Edson Machado, de Rio do Hora, e Clóvis Melo, você. Clube do Balanço, de Marco Matola, Ney Lopes, Magno Souza, time contra. E Djavan, boa noite. Muito obrigada pelo carinho da sua companhia. Seguimos juntos com Gonzaguinha e vamos à luta.

Ciranda da Bailarina, você ouviu Adriana Partimpi, música de Chico Buarque é do Lobo, Maluco Beleza, Raul Seixas dele e Cláudio Roberto, e vamos à luta Gonzaguinha. Fechando nossa meia hora com Coqueiro Verde, Zeca Pagodinho, Lenha, Simone.

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5: Agora 9 horas 32. A festa, Maria Rita.

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2: Oi, galera amiga! Alô, alô, ouvintes do Edelson Moura! 50 anos de rádio, não é moleza? Já fiz e continuo fazendo grandes amizades por este Brasil, através do rádio, chegamos aos quatro cantos de todo o país. Que alegria poder fazer parte, né, deste grande elo de amizade que nós temos com as vidas de vocês, eu daqui, vocês daí, mas sempre juntos. A distância que nos separa é somente a distância por quilômetros, mas os nossos corações estão interligados. Ei, gente, bom dia, boa tarde, boa noite. Entra no ar mais um programa do Amado Batista. É, com a direção do nosso querido Franklin Russo, a asponagem de Charles Help e a apresentação deste amigo de vocês, Edelson Moura. Primeira música de hoje,

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1: Bom dia, boa tarde, Edelson Moura.
0: Bom
1: aqui
0: dia,
1: é Betinho
0: tarde.
1: Da Rua Antônica.
0: Ô, Betinha. Diga-me.
1: De Poção, Pernambuco.
0: Muito
1: eu
0: legal.
1: Eu amo a música do Amado Batista. Eu Sim. amo essa mulher.
0: Certo.
1: Oferecer a meus filhos, Lindaildo, Lindaildo, Gleice Kelly.
0: Sim.
1: Para todas minhas irmãs, Bernadette, Tucineide, Leito, Mazepa, Lia. Para você e
0: obrigado.
1: Família, para Carla e família.
0: Obrigado, obrigado.
1: Para todas minhas amigas e amigos, sobrinhos e sobrinhas, primos e primos.
0: Certo.
1: Para toda a galera de Poção que estiver escutando, que gosta da música de Amado Batista.
0: Muito legal.
1: Uma boa tarde.
0: Boa
1: amiga,
0: tarde. Bom dia. Boa noite, minha amiga. Que legal, obrigado aí pelo seu áudio, pela sua participação. Transmita o nosso abraço para todos de Poção, Pernambuco. Eu amo esta mulher.

0: É o Edelson Moura no ar, para todo o Brasil, com o programa Amado Batista. Aqui é audiência, menino.
1: Boa tarde.
0: Oi, boa tarde.
1: Aqui é Geraldo Ventura.
0: Ô, Geraldo.
1: Moro aqui em Recife.
0: Sim, amigo.
1: Ouço você pela Rádio Esperança de Jabotão. Edelson, bota aí uma música aí de Amado Batista.
0: Boto.
1: Ofereço para todos os ouvintes.
0: Sim.
1: Pra você.
0: Obrigado.
1: E principalmente para minha família, que mora em Maceió, Alagoas.
0: Ô, rapaz.
1: Principalmente meu irmão, que é fanático por Amado Batista.
0: Muito.
1: Beleza? Um forte abraço, Edelson.
0: Outro.
1: Pega essa música aí.
0: Toco, sim.
1: Aí de Amado Batista, principalmente nas antigas, viu?
0: Muito bem, muito bem. Vou escolher aqui uma música antiga para mandar para ele, que ele vai gostar, quer ver? Ouça aí, pernambucano, aliás, alagoano, né? Tá lá em Pernambuco, tá emprestado em Pernambuco, em Recife. Desisto, segura, Geraldo!

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Olá, muito bom dia para você. São 7 horas em pedra, mais 57 minutos. Está começando o Jornal da Manhã, hoje, terça-feira, 28 de julho de 2026. Eu sou o JL Silva e deixo você bem informado a partir de agora. Lei que libera compra de spray de pimenta por mulheres para defesa pessoal entra em vigor. Mulheres maiores de 18 anos poderão adquirir e portar spray de pimenta para fins de defesa pessoal em todo o território nacional. A medida está prevista na Lei nº 15.474, sancionada pela Presidência da República e publicada na última quinta-feira, dia 24, no Diário Oficial da União. Música.

Vamos então para a previsão do tempo hoje no município da Pedra, terça-feira, dia de sol com algumas nuvens. Minha gente, à noite terá poucas nuvens. Hoje não tem previsão de chuva. Segundo o portal Climatempo, a mínima é 17 graus, máxima de 28. Hora certa, 7 horas mais 59 minutos, 7:59.

0: E o Partido Novo oficializa Romeu Zema como candidato à presidência da República, né? O ex-governador de Minas Gerais prometeu super presídio na Amazônia, né? Lugar remoto. É, o repórter Pedro Lacerda tem mais informações para a gente aqui no nosso Jornal da Manhã.
1: O Partido Novo oficializou nesta segunda-feira a candidatura do ex-governador de Minas Gerais, Romeu Zema, à presidência da República. A convenção nacional da legenda foi realizada em Brasília, mas o partido ainda não definiu quem vai ocupar a vaga de vice na chapa. Durante o discurso, Zema afirmou reunir as credenciais para disputar o Palácio do Planalto e se apresentou como alternativa à polarização entre governo e oposição. Na área de segurança pública, prometeu classificar facções criminosas como organizações terroristas e construir um superpresídio em área isolada, preferencialmente na Amazônia, para concentrar lideranças do crime organizado.
2: Vou enquadrar todas as organizações e facções criminosas como
1: organizações terroristas e construir um superpresídio em área isolada, preferencialmente na Amazônia, para concentrar lideranças do crime organizado.

0: Ares. Sobre o vice, Zema disse que a definição deve ocorrer dentro do prazo previsto pela legislação eleitoral, até o dia 5 de agosto, e que o partido negocia com nomes de dentro e de fora da legenda. Entre os cotados está o ex-presidente do Supremo Tribunal Federal, Joaquim Barbosa, com quem o candidato afirma que pretende retomar as conversas nos próximos dias. Natural de Araxá, no interior do estado, Zema tem 61 anos e chega à disputa após comandar o Grupo Zema na iniciativa privada e governar Minas Gerais por 2 mandatos, entre 2019 e 2026. Da Rádio Nacional em Brasília, Pedro Lacerda.
1: Manhã. Esse é o Jornal da Manhã e as primeiras notícias do dia, para deixar você sempre muito bem informado. Homem é morto a pauladas em Belo Jardim, no Agreste de Pernambuco. Um homem foi encontrado morto no distrito de Água Fria, zona rural de Belo Jardim. A vítima foi identificada como Evandro José dos Santos, de 26 anos. As circunstâncias da morte ainda não foram esclarecidas. O corpo foi localizado e o caso passou a ser investigado pelas autoridades competentes, que deverão apurar a causa da morte e a possível dinâmica do ocorrido. Equipes policiais realizaram os procedimentos de praxe e encaminharam o corpo para o Instituto de Medicina Legal de Caruaru.
2: Segundo a imprensa esportiva inglesa, o Arsenal quer contratar o brasileiro Vinícius Júnior e pretende fazer uma bela proposta financeira ao atacante. Dizem que Mikel Arteta, técnico do clube, quer porque quer o jogador. Dizem que o Arsenal fará uma proposta para contratar o brasileiro na próxima janela de transferências do futebol europeu. O contrato de Vini com o Real Madrid é válido por apenas mais uma temporada.
1: Muito bem, tá aí o Minuto do Esporte aqui no Jornal da Manhã. Minha gente, o Jornal da Manhã tá terminando. Amanhã a gente retorna às 8 horas com o Jornal da Manhã. Não desligue o rádio, eu continuo com você. Na sequência, depois do intervalo, tem o programa Super Manhã até às 10h40. Às 10h40 tem o Jornal da 98 com as notícias da sua cidade, do estado de Pernambuco, do Brasil e do mundo. Fique ligado aí na nossa programação. 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
1: 8:05.
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0: Oi, oi, minha gente! Salve, salve, antenados aqui na Mais Ouvida e 98,7 FM, a rádio que dá ideias no coração do povo. Hoje, terça-feira, 28 de julho de 2026, o mês está indo embora. Pois é, já vamos passar aqui do meio do ano, né? É rapidão mesmo. 8 horas e 17 minutinhos. Vamos então fazendo a festa musical. Bom dia para você, amiga dona de casa, para você que tá no comércio, para você, loteiro aí de plantão, né? Tá trabalhando, nos dando uma grande audiência e uma carona gratuita, claro, do seu automóvel, né? Bom dia, você internauta ouvindo através do site radiopedrafm.com.br ou através do aplicativo oficial da rádio e demais aplicativos. Claro, a gente agradece a sua companhia. Hora de você participar no 991-484215. Esse é o telefone para você ligar para cá. Também tem um zap zap à sua disposição, 991-58-4337. Aumente o volume, a festa musical está no ar a partir de agora.
1: Oi, bom dia!
0: 8 horas mais 18 minutos.
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3: Acredite, o tempo passa para todos, mas não é igual para ninguém. Não cabe às datas mudar toda a sua vida, cabe a você. Arrisque-se. O único antídoto aceitável contra a monotonia é a aventura. Não se preocupe em entender. O mistério é fascinante. É melhor surpreender-se a cada dia do que programar acontecimentos. A lógica nem sempre explica tudo. Realize-se com pequenas e importantes experiências. Os momentos marcantes geralmente são os mais simples. Serão eles que, nos momentos de distração em meio às lembranças, farão brotar entre seus lábios aquele sorriso tímido de felicidade. O que somos além de nossas próprias histórias? Escreva-as em si e nas pessoas que ama. Transforme-se, molde-se, melhore-se, mas não se desconfigure. Sonhe, só não esqueça que a realidade é muito mais dura do que parece. Não se esquive dos golpes imprevisíveis. Não insista em cometer os mesmos erros. Existem milhões de possibilidades. Ei, não se perca no caminho. Alguém, em algum lugar, espera por você. Não a faça esperar demais. Você tem apenas uma vida. Não desperdice. Promessas? Ah, promessas nem sempre se cumprem. Surpresas não podem ser prometidas. Exija menos dos outros. Só podemos mudar a nós mesmos. Utopias são pesos desnecessários. Encontre-se. Talvez exista muito mais em você do que você imagina. Então, entregue-se. Surpreenda-se. Os sentimentos desconhecem limites. Reflita nisso.

0: A música bonita, o som que você gosta, a gente vai tocando pra você dar melhor cobertura musical do seu rádio. Edson Hudson foi Deus, música lindíssima demais. Lá no começo, Aline Barros, Ressuscita-me. Amanhã promete com um show de alegria no ar, um show de irreverência. Nesta manhã super alegre. Tá todo mundo ligado, todo mundo programado aqui na melhor estação de FM de todo o interior do estado. Temos aqui um bom dia para nossa amiga Hilda, Maria Honório, Zé Regino, Silene, alô minha gente aí do Fundão de Buíque, muito obrigado pela companhia.
1: Oi, bom dia!
0: Pois é, nosso amigo Uriel, né, aí no sítio Vitor, né, vizinho aí do Fundão. Nosso amigo Uriel, né, que nas próximas eleições será candidato a vereador nas eleições municipais aqui no município da Pedra, né? Pois é, Uriel, em breve, né, nas próximas eleições municipais, será candidato a vereador pelo município da Pedra, né? Boa sorte para o nosso amigo Uriel, bom dia, para ele e toda a família aí no sítio Vitor, aquele abraço.
1: Aquele abraço.
0: Hora certa, 8h31. 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
1: Pois é, vamos então aqui com os bastidores da fama, minha gente. Vamos falar sobre os famosos, o que os famosos andam aprontando aí no mundo da televisão. Você fica sabendo aqui de tudo aqui no programa Super Manhã. Minha gente, olha, o apresentador da Rede Bandeirantes, o Craque Neto, né? Disse ao vivo lá na Band que apanha do Chaves no SBT e escancara a crise de audiência lá no canal, né, da família Saad. Pois é. O clima esquentou de vez na tela da Band. Durante o comando aí de Os Donos da Bola, o Craque Neto rasgou o verbo sobre a difícil briga por audiência na TV aberta. Bom, sem papas na língua, o apresentador expôs a dura realidade enfrentada pela sua atração esportiva. Ao vivo, o Craque Neto confessou que a Band vem sofrendo derrotas consecutivas para a reexibição de Chaves, né, o eterno Coringa lá do SBT. E para quem não sabe, o Chaves é exibido aqui no Brasil, né, há quase 40 anos, se eu não me engano, né, minha gente? Pois é, eu mesmo cresci vendo o Chaves. E para o Neto, isso é inaceitável, né? Perder para um programa que repete várias vezes, né? É, a Bandeirante é um canal de televisão, né, que vem aí sofrendo com a crise de audiência constante, né, e vem perdendo, né, vem perdendo na maioria dos programas para o SBT. O único horário que a TV Bandeirantes derrota o SBT, se não me engano, é na Hora do Brasil Urgente, apresentado pelo Joel da Atena, né? Bom, é um horário que escapa lá na TV Bandeirantes. É o Brasil Urgente e o Jornal da Band também, que muitas das vezes derrota aí com frequência lá o SBT Brasil do SBT. Bom, fora isso, o resto é apenas resto. Qualquer momento a gente volta com os nossos bastidores da fama. Fique por dentro de tudo que acontece aí no mundo da TV.

0: sou eu mesmo, minha gente, de volta. Que maravilha ter você comigo, é o Super Manhã, eu sou o JL Silva.
1: Ô, potência!
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0: 991-58-4337 é o zap do sucesso.
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0: Mande alto, mande alto.
1: Muito bem, nosso amigo Cazuza, bom dia.
2: Bom dia, Jones.
1: Tudo bem, meu querido?
2: Liga. Cazuza aqui da Rua Nova. Eu queria ouvir uma música para oferecer a todos os ouvintes da TLFM. Caminho da Vida, o Milionário Zé Rico. Vou oferecer a vocês. A Giselda, Verão, Denise, Carlinhos, PT, Serguinho, Geraldo, Nataí, Alaua, Mauri, Cida, Demar e Carliano, Gabi Cribá, Cristina, Zé Carrinho, Andriele, a todos meus filhos no Parque de Vaquejada, Josa da Rua Nova, Família Belo, na Gias, Lela Belo, Doutor, Chicão, Dona Gel, Maroca, Rio do Cunho, João, Zé e Giovanni Barnova e todos que estiverem escutando o seu maravilhoso programa.
1: Muito obrigado. Um excelente manhã, nosso amigo Cazuza.
2: Milionário Zé Rico.
1: Valeu, meu querido. Vou tocar daqui a pouquinho, viu? Valeu.
3: Olha a mensagem, hein?
1: Jandir Camelo do Sítio Capoeiras de Dentro diz: bom dia, quero ouvir Raça Negra, né? Pede só pra curtir. Ela diz: bom dia, JL, quero ouvir Raça Negra sozinho. Vamos ouvir na sequência, Jandira. Muito obrigado pela sua companhia aqui no programa Super Manhã.
3: É bom demais, Júnior.

0: Canta aí pra gente, Raça Negra. A música que você gosta é o som que você pede. A música sozinho, né? Olha, se eu falar pra você aqui sobre a venda de um terreno, minha gente, olha. Vende-se um terreno em ótima localidade, lá no sítio Veneza, próximo ao campo. Bom, o terreno está em uma ótima localidade, viu, minha gente? Em breve, lá perto do terreno, nas proximidades, né? Em breve haverá aí uma creche, um posto de saúde e um parque de exposição. Avisamos que no terreno já contém aí um poço artesiano para você que queira fazer uma chácara com piscina. Mais informações, ligar 991-33-4532 ou 991-24-3311. A gente volta já trazendo a sua música. Vamos continuar por aqui, atender mais um pedido, né? Vamos atender mais um pedido musical aqui no Zap Zap, né? 99158-4337, Zezito tá em Montes Claros, em Minas Gerais. Bom dia, Zezito.
1: Bom dia, meu amigo J.L. Silva. Ô, meu querido, eu gostaria de ouvir uma música com o velho Raul Seixas. É, Cowboy Fora da Lei.
0: Certo, e para quem você oferece?
1: Eu oferecer para você,
0: para
1: Alfredo, para Nildo, para Paulo Ferraz, para Zé Guda, para Cazuza aí da Rua Nova.
0: Certo.
1: Para Jaime da Bicicleta, para Valderrios, a família Vitorino, Lula de Martina, Zé Reinado, Chicão, todo mundo aí. Sirlene, Peitica, Apaixonita, Lorde do Cumbi, Ilzinha e Alaide. Pra todo esse mundão da Deus.
0: Valeu, Zezito, muito obrigado. Zezito aí de Montes Claros, em Minas Gerais. Bom dia, muito obrigado aí pela companhia nesta manhã super musical. Programa Supermanhã, a sua manhã mais alegre, mais divertida do seu rádio. Faltando agora 3 minutinhos para as 9 horas da manhã. Bom dia!

0: Tá aí pra gente, Raul Seixas, Cowboy Fora da Lei. Tá todo mundo ligado, todo mundo programado aqui na melhor sintonia. Todo mundo aí sintonizando os 98 FM. Muito bem, Zezinho em Montes Claros pediu música, ofereceu aí pra toda a turma, né? Pra todos os ouvintes. Obrigado aí pela companhia. Vou correndo agora fazer o intervalo rapidão. Daqui a pouquinho toco muito mais músicas pra você. Fique ligado aí na gente. A melhor sintonia do seu rádio é aqui na Mais Ouvida.
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0: 9:01.
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3: A Amazon Léo propôs o lançamento de uma constelação de até 5.105 satélites para oferecer conectividade direta entre satélites e smartphones. O projeto visa disponibilizar chamadas de voz, mensagens e... A Amazon Léo propôs o lançamento de uma constelação de até 5.105 satélites para oferecer conectividade direta entre satélites

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5: Muito bem, de volta, são 9:09, 9:09, todo mundo ligado na melhor estação de FM de todo o interior do estado, minha gente. A festa musical vai continuando por aqui, tocando somente as melhores. Bom demais estar com você. 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
6: Oi, bom dia!
5: Bom dia, bom dia. Uma excelente manhã para você que tá aí nos ouvindo. Ouvindo a melhor. Valdenita em Venturosa. Alô, Valdenita, muito obrigado. Lenira Ramos também em Venturosa. Um abraço também para Lenilda, lá no Rio dos Bois, né? Aí também na cidade de Venturosa. Muito obrigado. Uma excelente manhã para toda a turma. Bom dia!

0: Tá aí pra gente o som do Eduardo Costa, a música Fera Machucada, né? Tá todo mundo ligado aqui na nossa sintonia. Um abraço pra Lourdes Paulina aí no Sítio Cumbre, seja sempre bem-vinda à nossa rádio. Valeu, Marcelene da Rua da Beira, alô Márcia no Riacho do Pau e toda a família, muito obrigado pela audiência. Todo mundo programado, Paulo Ferraz e Lucinha da Laje da Raposa, uma excelente manhã pra vocês. Vamos prosseguindo aqui na melhor sintonia do seu rádio. Bom dia!
1: Oi, bom dia!
0: 9:19, é hora dos bastidores da fama.
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0: Pois é, vamos falar sobre os bastidores da fama, minha gente. Olha, o governo Lula toma medida com o programa de Eliana na Globo, né? E rejeita recurso do canal. Pois é, vamos conferir aqui os detalhes aqui nos bastidores da fama. A Globo sofreu uma derrota nos bastidores aí do Ministério Público. É isso aí, minha gente, Ministério da Justiça do governo Lula. O órgão federal rejeitou aí o recurso administrativo apresentado pelo canal, né, a Rede Globo. Por conta disso, o programa Em Família com Eliana segue rotulado oficialmente como não recomendado para menores de 10 anos de idade. A emissora carioca havia recorrido da decisão inicial, tentando restabelecer o selo de classificação livre, mas os pareceres dos analistas técnicos barraram o pedido da rede de televisão. Pois é. A análise técnica do Ministério da Justiça apontou que a atração dominical exibe conteúdos incompatíveis com o público infantil, sem restrições. Entre os pontos decisivos para o veto ao recurso da Globo foram destacados linguagem própria, né, diálogos e termos considerados inadequados para crianças pequenas, consumo de álcool, referências diretas e indiretas ao consumo de bebidas alcoólicas e ainda merchandising, ou seja, propaganda, né? Presença ostensiva de publicidade integrada ao longo da atração. Com o indeferimento definitivo do recurso, a decisão do governo encerra a disputa na esfera administrativa e faixa a faixa etária do projeto. Pois é, se ligue aqui na melhor, que você confere sempre o que rola aí nos bastidores da TV, né? O que rola no mundo dos famosos, tudinho por aqui, minha gente.
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0: Hora certa, 9:22.
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0: JL Silva, ao vivo.
1: Aô, potência!
2: Pois é, estamos de volta aqui na melhor sintonia do seu rádio. A melhor programação musical de FM de todo o interior de Pernambuco. Vamos prosseguindo falando aqui sobre o Vitamel Master, minha gente, olha. 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Chegando pra gente, Bruno e Marrone, na sintonia certa do seu coração. A Ludmilla tá super ligada aqui na gente, lá em Venturosa. Bom dia, Lu, mandando um abraço pra toda a família.

0: Bom dia, Aldo. Bom dia, Aldo.
1: Bom dia, Jornal. Passei uma música para mim de Pablo. Chore na chuva. Ofereço a vocês, logo que eu não pudesse. A todos que estão ouvindo essa rádio maravilhosa. Um ótimo dia para tu.
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1: Minha gente, olha a hora certa, não se perca no tempo. Agora 9:47, todo mundo ligado aqui na nossa frequência. Uma excelente manhã para você que vai chegando agora, ligando o seu rádio aqui na frequência 91. Agradeço a sua audiência, viu, a sua companhia. Então vamos nessa, pois amanhã promete, depois do intervalo tem a sua música preferida. Eu volto já já, trazendo muito mais músicas para você.
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3: Hora certa.
4: 9:47.
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4: Pois é, vamos então mais uma vez com os nossos Bastidores da Fama. Pois é, o mundo dos bastidores da TV anda pegando fogo. Rede Globo, Record, SBT e Band preparam debates e Lula pode ficar de fora, segundo aí, né, segundo as fontes e informações aí dos bastidores da TV. Bom, os bastidores da corrida eleitoral para o Palácio do Planalto ganharam contornos inflamados nos últimos dias. Bom, grandes redes de televisão como a Globo, Record, SBT e a Band já iniciaram os preparativos para os tradicionais debates presidenciais das eleições 2026. No entanto, olha, uma forte especulação indica que o presidente Luiz Inácio Lula da Silva do PT estaria cogitando não comparecer aí ao primeiro debate ao vivo aí na TV aberta, viu? Pois é. A possibilidade de ausência de Lula, né, virou assunto de destaque e motivou duas provocações de adversários políticos. Integrantes da equipe de campanha do atual mandatário analisaram estrategicamente os prós e contras de suas participação nas sabatinas, né, de TV aberta. Bom, o pré-candidato Ronaldo Caiado utilizou as redes sociais para alfinetar abertamente o presidente, né? Lula, né? O também pré-candidato Ronaldo Caiado utilizou aí suas redes sociais para alfinetar Lula, né? Resgatando aí um histórico confronto entre os dois, registrados há quase 4 décadas. Em 89, estive frente a frente com Lula em um debate na TV. Agora, 37 anos depois, ele cogita fugir dos debates. Estou começando a achar que é pessoal. Com Flávio estava confortável, quero ver comigo. Disparou aí o político pré-candidato a presidente da República, Ronaldo Caiado. Pois é, mundo das eleições pegando fogo. E a gente vai trazendo para você todas as informações. Fique ligado.

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1: Supermanhã, faltando 3 minutinhos para as 10 da manhã. Estamos de volta, né? Com muito mais alegria no ar para você. Muito mais diversão. Minha gente, olha, vendi um terreno em ótima localização lá no Sítio Veneza, próximo ao campo, né? Em breve, perto aí do terreno, haverá creche, posto de saúde, e também parque de exposição. Avisamos que no terreno já contém aí um poço artesiano para você que queira fazer uma chácara com piscina. Ligue agora 991-33-4532 ou 991-24-3311. Continuando na melhor sintonia, na melhor programação musical.
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1: tocando, tocando sempre o que te toca, tocando somente as melhores. Jason Mears, 93 milionários, 9:59. Bom dia pra você.

0: aí pra gente, Estela Rasgada. Muito bem, essa música valeu um toque aqui pra Amanda. Amanda tá ligada lá no sítio Lagoa do Meio. Alô, Amanda, bom dia pra você e toda a sua família. Tá super ligada aí na gente todos os dias. A gente agradece aí a companhia da nossa amiga Amanda no sítio Lagoa do Meio. Bom dia!
1: Oi, bom dia!
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0: Super Manhã de volta, 10 horas em Pedra, 22 minutinhos. Uma excelente manhã pra vocês. Deixa eu mandar um alô para o nosso amigo Jefferson da Praça Barão do Rio Branco, em Alagoinha. Muito obrigado pela companhia desta manhã simplesmente musical, né? Tá todo mundo ligado. Bruna tá em Petrolina. Alô, Bruna em Petrolina. Carlinhos no Poço do Boi. Um abraço pra Larissa em Garanhuns, no Agreste Meridional. Um abraço pra família dela no sítio do Meio, lá em Buíque, né? A turma de Buíque, muito obrigado. Bom dia.
1: Oi, bom dia.
0: Nosso amigo Uriel, lá do sítio Vitor, né? Alô, Uriel, né? Ele que será em breve pré-candidato, né? A vereador municipal pelo município da Pedra, né? Em breve, ele estará concorrendo a uma cadeira na Câmara de Vereadores da Pedra nas próximas eleições municipais. Uriel e toda a família, muito obrigado aí pela sua companhia. Sucesso pra você. Tudo de bom e de melhor sempre. 10 horas e 23 minutos, tá chegando Bryan Adams. 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

tá aí pra gente, Marcelo Teodoro, aqui na melhor sintonia. Valeu para o nosso amigo Vaca Véia, no sítio Pica de Baixo, tá ligado aqui na gente. Demi, muito obrigado, toda a turma aí de plantão. Nosso amigo Vaca Véia sempre ouvindo aí o nosso programa. Valeu aí, Marcelo Teodoro. A gente vai para o intervalo rapidão, já já tem muito mais. 10h30 agora.

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0: Super Manhã na Rádio que Toca as melhores, 10 horas 35 minutinhos. Estamos de volta aqui na Rádio que Toca somente a música que você gosta, hein? Vamos para o zap 99158-4337. Opa, zap zap chegando. Oi, bom dia, Rosa e Nilda.
1: Bom dia, Rafael. Eu gostaria de ouvir a música do Amado Batista. É, se não for por amor, para oferecer a minha família, estou sendo da raia, né? Que nos ajudava. Bom dia.
0: Bom dia, muito obrigado pela companhia.
2: Oi, bom dia!
0: Bom dia, bom dia para os nossos ouvintes sempre aí nos acompanhando. Um abraço para Lourdes Paulino, no sítio Cumbre, e toda a família. Uma ótima manhã para você, tá bem, Lourdes? A Quitéria Barros, né? Tá lá no sítio Jataúba, município de Águas Belas. Todo mundo ligado aqui na melhor.
3: JL Silva, ao vivo.
4: Ô, potência!
0: Tá chegando pra gente o grande Amado Batista, se não for por amor. 10h36 agora.
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Tá aí pra gente as últimas de hoje aqui da nossa programação. Zezé de Camargo e Luciano Fais, Eu Perdi o Juízo. Ainda Amado Batista, Se Não For Por Amor. O programa de hoje tá terminando. Obrigado pela audiência, obrigadão pela sua companhia. Fique ligado aí na nossa sintonia. Na sequência tem Um Minuto com Deus. E na sequência o Jornal da 98. Fique ligado aí na melhor. Supermanhã volta amanhã, logo após o Jornal da Manhã, né? A partir das 8 horas. Se ligue na melhor, 10h45 agora.

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1: Eclesiastes capítulo 4, verso 4 está escrito: também descobri por que as pessoas se esforçam tanto para ter sucesso no seu trabalho. É porque elas querem ser mais do que os outros. Mas tudo é ilusão. É tudo como correr atrás do vento. A comparação é um dos piores inimigos do homem moderno. Hoje em dia temos acesso a tudo e vemos pessoas bem-sucedidas o tempo todo. Pessoas viajando para lugares incríveis, pessoas com relacionamentos incríveis, com corpos e cabelos incríveis. Enfim, tudo na vida delas parece ser perfeito e extraordinário. Quando nos deparamos com esse tipo de conteúdo, começamos a comparar a vida dessas pessoas com a nossa e acabamos nos frustrando, pois tem sempre alguém que parece estar vivendo de forma mais intensa e tendo mais oportunidades do que a gente. Isso muitas vezes não deixa de ser verdade, porém, será que é a única coisa que guia a nossa vida? Ser melhor que outros? Ou ficar frustrado quando alguém está vivendo em melhores condições do que a nossa? Às vezes, nossas questões são tão superficiais, pois enquanto tem pessoas vivendo sem ter o que comer, nós estamos tristes porque não temos o tênis da moda, ou porque o nosso celular não é o que tem a melhor câmera. Esse tipo de pensamento muitas vezes tem guiado a nossa vida, o desejo de querermos ser melhores do que os outros. Porém, é esse tipo de pensamento que nos destrói e pode destruir as pessoas que estão ao nosso redor. Devemos entregar nossa vida nas mãos de Deus e devemos parar de viver nessa competição que o mundo nos impôs, onde, ao invés de nos alegrarmos por quem consegue superar a si mesmo, estamos sempre na disputa para superarmos uns aos outros. Somos todos iguais aos olhos de Deus e devemos tomar cuidado, pois às vezes deixamos que coisas superficiais guiem a nossa vida, ao invés de deixarmos o Senhor nos guiar. Eu quero orar por você. Deus, obrigado pelo seu amor, pela sua palavra. Senhor, nos perdoe por vivermos nos comparando com as pessoas e estarmos sempre com o desejo de sermos melhores que os outros, ao invés de nos santificarmos para sermos melhores para o Senhor. Que a nossa vida seja guiada pelo Senhor e pela sua palavra, e não pelo desejo de ser melhor do que alguém. Eu oro em nome de Jesus.
2: Amém. 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
4: Olá, bom dia para você. Hoje é terça-feira, 28 de julho de 2026. São 10 horas 49 minutos. Está no ar o Jornal da 98. Biometria será usada nas eleições, mas não é obrigatória para votar. Eleitor sem cadastro não pode ser impedido aí de ir à urna. O repórter Jéssico Passos tem mais informações.
5: A biometria será usada mais uma vez para votar nas eleições deste ano. A tecnologia estará disponível em todas as sessões eleitorais do país para evitar fraudes e garantir a lisura do pleito. Apesar da requisição, é bom saber que a biometria não é obrigatória para exercer o direito ao voto. Se o título estiver regular, o eleitor pode votar mesmo sem ter realizado esse cadastro. Neste caso, será exigido documento de identificação para acesso à urna eletrônica. Se a urna não reconhecer a biometria já realizada, o eleitor continua tendo direito ao voto. A orientação é que a leitura biométrica possa ser repetida até 4 vezes. Persistindo a dificuldade, a mesa receptora vai confirmar a identidade do eleitor por outros meios de conferência do cadastro. Se as informações coincidirem, o eleitor assina o caderno de votação ou registra sua impressão digital, caso não saiba assinar. Em 2008, a Justiça Eleitoral começou a utilizar os dados da impressão digital para identificar os votantes. A medida foi adotada para aumentar a segurança das eleições e evitar que uma pessoa possa votar no lugar de outra. Com o cruzamento de informações, o TSE ainda pode detectar eleitores com registros duplicados no cadastro eleitoral. Já não é possível cadastrar a biometria para as eleições de 2026, porque o prazo se encerrou em maio deste ano. O TSE orienta a comparecer à Justiça Eleitoral após as eleições para realizar o cadastro. No cadastramento, são coletadas a fotografia, as digitais de todos os dedos da mão e a assinatura do eleitor. As informações são utilizadas para tornar mais seguro o processo eleitoral. Da Rádio Nacional em Brasília, Gésio Passos.
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4: Previsão para hoje é dia de sol com algumas nuvens. Olha, noite com poucas nuvens. Temperatura mínima 17, máxima de 28 graus.
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4: 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Segundo a pesquisa Quest, Raquel Lira ultrapassa João Campos e lidera a disputa pelo governo de Pernambuco. A governadora Raquel Lira do PSD aparece pela primeira vez à frente do ex-prefeito do Recife, João Campos, do PSB, em uma pesquisa, na pesquisa Genial Quest para o governo do estado. O levantamento divulgado na terça-feira de hoje, dia 28, mostra a candidata à reeleição com 43% das intenções de voto, no cenário estimulado contra 37% do principal adversário, João Campos. E no Senado, Marília Haas e Humberto Costa lideram disputa em Pernambuco. A pesquisa Quest, divulgada hoje, mostra que na disputa ao Senado por Pernambuco, a ex-deputada federal Marília Haas, do PDT, lidera em todos os quatro cenários testados. Quando não apresentados todos os nomes aos entrevistados, Marília soma 19% das intenções de voto. Na sequência, aparecem Humberto Costa, do PT, com 12%. Mendonça Filho, do PL, com 8%, Eduardo da Fonte, do PP, com 6%, Miguel Coelho, do União Brasil, com 6%, Túlio Gadelha, do PSD, com 4%, e Silvio Nascimento, do PL, com 2%.
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4: Homem é morto a pauladas em Belo Jardim, no Agreste. Um homem foi encontrado morto no distrito de Água Fria, zona rural de Belo Jardim. A vítima foi identificada como Evandro José dos Santos, de 26 anos. As circunstâncias da morte ainda não foram esclarecidas. O corpo foi localizado e o caso passou a ser investigado pelas autoridades competentes, que deverão apurar a causa da morte e a possível dinâmica do ocorrido. Equipes policiais realizaram os procedimentos de praxe e encaminharam o corpo para o IML de Caruaru. Corpo de homem desaparecido é encontrado com marcas de tiro na zona rural de São José do Egito. O corpo de um homem foi encontrado no início da tarde da segunda-feira de ontem no sítio Serrinha, zona rural da cidade de São José do Egito, no sertão. O cadáver de José Brandino, de 31 anos, conhecido popularmente como Zé Pezão, foi localizado já em avançado estado de decomposição e apresentava ferimentos provocados por disparos de arma de fogo. Segundo informações, a vítima estava desaparecida desde a última sexta, quando saiu de casa e não foi mais localizada. Após os primeiros levantamentos policiais, o corpo foi encaminhado para o IML. O caso está sendo investigado pela Polícia Civil, que tenta apurar a autoria e a motivação do homicídio. Horas mais 56 minutos, 10:56 agora pelo horário de Brasília, você bem informado.
9: Viva A FIFA divulgou nessa segunda-feira qual foi eleito o gol mais bonito da Copa. Foi o gol de Sidney Cabral Lopes, da seleção de Cabo Verde. Ele fez o golaço no jogo contra a Argentina na segunda fase do Mundial. No lance, Sidney pegou a bola na ponta da área e acertou um belíssimo chute no ângulo do goleiro Dibu Martínez. Lembrando que na Copa de 2022, o gol mais bonito foi de um brasileiro, Richarlison.
4: Está terminando agora o Jornal da 98 de hoje. Obrigado pela companhia, obrigado pela sua audiência, muito obrigado pelo seu carinho nesta terça-feira. A gente se encontra amanhã, a partir das 8 horas, no Jornal da Manhã. Até lá.
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4: 10:57.
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e Povoado. Vocês todos, um abraço e muito obrigado pela audiência. Também mandar um abraço à galera do Facebook também nos acompanhando. A nossa querida amiga Edjane Alves, em Vitória de Santo Antão. Edjane Alves, bom dia, um abraço para você e toda a família. Muito obrigado por estar nos acompanhando nesse momento. Também Quitéria Lira também está nos acompanhando. Bom dia, um abraço a todos. E vamos começar o nosso programa hoje, terça-feira, 28 de julho de 2026. Vamos levar para você o melhor do repente nordestino com os nossos poetas. Vamos trazer aí Luzivan Matias e Lucinha Saraiva fazendo a abertura do nosso programa. Vamos ouvir.

Muito bem, acabamos de ouvir aí a Lucinha Saraiva e Luzivan Matias cantando e fazendo a abertura do nosso programa. Mandar um abraço aqui ao nosso amigo Pintor. Alô, meu amigo Pintor, bom dia, um abraço para você, meu amigozinho José Valdinho e Regilene, aí a família do nosso amigo Pintor. Um abraço, muito obrigado pela audiência. Também mandar um abraço aqui ao meu amigo, ao Isaías, filho do nosso amigo Zé Patente. Bom dia, Isaías, um abraço, meu amigo. Também mandar aqui um abraço ao nosso amigo Ednei, lá no bairro do Prateado, também nos acompanhando nesse momento. Um abraço, muito obrigado pela audiência. O meu amigo Tico, Tico e Maria, lá no Parque de Vaquejada, também no bairro do Prateado. Bom dia, um abraço. Também ao meu amigo o Guilil e sua esposa Neuza, também no bairro do Prateado. Bom dia para vocês, um abraço. É o meu poeta, é o Severino Soares Silva. Bom dia, Severino Soares, um abraço, meu poeta, aí na vila de Apoti, aí em Glória do Goitá. Bom dia, um abraço para vocês.

família. Meu poeta é o poeta Antônio Luiz Torquato. Bom dia, meu poeta Antônio Luiz Torquato. Um abraço, muito obrigado por estar nos acompanhando. O poeta Vem Vem é o João Salgado, popular Vem Vem, Feira Nova. Bom dia, meu poeta, um abraço, muito obrigado por também estar nos acompanhando. A nossa querida amiga Graça Costa Silva em Santa Cruz do Capibaribe. Bom dia, Graça Costa Silva, um abraço para você e toda a família. Muito obrigado, minha amiga, por estar aí acompanhando o Geraldo Pereira. Ei, mandando aqui um abraço a Dona Maria Nório, seu Zé Regino, a Hilda Erasmo, Alvina Rogério, Creiton, Kaique, Rian e Aline, também a o nosso amigo Afonso e sua esposa Silene, o nosso amigo Givaldo e sua esposa Suelaine, e Nildo do Casarão e família. Bom dia para vocês, um abraço, muito obrigado pela audiência. É o a nossa amiga Severina Pereira e sua família aí no Sítio do Meio, seu filho Zé, também o seu esposo, né? E Alvina, também aí no Sítio do Meio. Bom dia, um abraço para vocês aí no município de Buíque. É o meu amigo Uriel. Alô, Uriel, bom dia, Uriel, um abraço para o nosso amigo Uriel, com certeza aí nos acompanhando. Ele sempre gosta de ouvir aí na residência de Dona Maria Noro, né? Dona Maria não desliga o rádio, é sempre ouvindo todas as programações aqui da Rádio Pedra FM. Dona Maria, muito obrigado, viu? Uriel, um abraço. Uriel tá aí no meio do povão daqui uns dias, né? Ele é pré-candidato a vereador aqui na cidade da Pedra, viu? Meu amigo Uriel, um abraço para você. Tamo junto, viu? Tamo junto nessa. Um abraço, muito obrigado, meu amigo. E nós vamos trazer agora o quem é do Severino Soares e Djalma Faustino. Severino Soares e Djalma Faustino cantando no nosso programa. Bota os homens pra cantar, viu?

Muito bem, aí foi Severino Soares e Djalma Faustino, né? A dupla cantou e cantou muito bem, tá certo? Muito bem. É mandar um abraço aqui à nossa querida amiga Maria Josefa. Alô, Maria Josefa, um abraço aí em Pombo, aí nos acompanhando. Um abraço a você e família. O meu primo Geovane Feitosa também está nos acompanhando. Bom dia, Geovane Feitosa. E o meu poeta Netinho Félix, em São Paulo, também está nos acompanhando. Bom dia, meu poeta Netinho Félix. Um abraço. A nossa querida amiga Maria José Silva. Bom dia, Maria José Silva. Um abraço para você e família aí nos acompanhando nesse momento. Um abraço a todos. E vou mandar aqui um abraço à nossa querida amiga, vem por aqui, a Lenira, aí na cidade de Venturosa e família, um abraço para ela. Também um abraço ao Zezinho Batu no Rio dos Boi e Lenilda, também no sítio Rio dos Boi. Bom dia para vocês. Meu amigo Zé Nilo, no sítio Ouro Branco de Venturosa, bom dia. Também é o poeta Marcelino Bezerra, aí na cidade de Venturosa. Bom dia, meu poeta Marcelino Bezerra. Também o poeta Lafayette Weiss, aí em Venturosa. E o Nezinho Bezerra, irmão do poeta Marcelino Bezerra, aí em Venturosa. Bom dia, Geraldo Bezerra e Camilo, no sítio Campo Grande de Venturosa. Um abraço a todos vocês. Bom dia, meu amigo Zé Rinaldo, aí na Fazenda Recanto, também nos acompanhando. Um abraço para você e família. Meu amigo Cícero de Sila, no sítio Pedra Preta. Bom dia, Cícero. Um abraço, meu amigo. Antônio, no sítio Pedra d'Água e família. Bom dia, Antônio. Um abraço para você, meu amigo. Aí o pessoal aí da sua família nos acompanhando nesse momento. Um abraço, sempre escuta aí com o rádio ligado, não é isso? Um abraço. É o meu poeta, o Antônio Eridan Pedrosa, poeta da cidade de Itauá, é o poeta, o Garganta de Ouro, aí da cidade de Itauá, no Ceará. Bom dia, poeta, um abraço, muito obrigado por estar nos acompanhando. Ontem eu não pude acompanhar o Antônio Eridan Pedrosa, lutei e não cheguei na hora do programa dele, já tinha passado já muitos minutos já. Meu poeta, um abraço para você, muito obrigado por estar aí nos acompanhando, viu? Aí é o Garganta de Ouro, é só canções ao vivo, e canta mote, canta sextilha, canta várias modalidades no programa dele também. Ele não só canta canções não, ele canta sozinho, mas canta muitas coisas, não é isso? É o Antônio Eridan Pedrosa, com ele é só alegria, não é isso? Que nem diz o Boi da Viola. Muito bem, e nós vamos trazer agora o Benoni Conrado. Benoni Conrado vai cantar aí uma bonita canção, nem sei qual é a canção, mas vamos trazer o Benoni Conrado cantando para esse povo bom. E essa canção eu quero oferecer à Aparecida Tenório Alves, que está nos acompanhando. A minha esposa, Dona Maria Aparecida, também está nos acompanhando através do Facebook. Quero oferecer a Elinho e ao Zé, né? Aí a família de Aparecida Tenório, um abraço. Oferecer ao meu amigo Gilvan, aí na Casa do Som, sempre nos acompanhando. Ofereço também a Nayara, aí no bairro São José, o pai dela, também a mãe dela aí nos acompanhando. Nayara, bom dia, um abraço, viu? Ao meu amigo Ademir Paz e Dona Maria, vai para vocês essa bonita canção, aí no bairro São José, na rua Israel Nery de Lima. Também eu quero oferecer a Ana Cristina e o seu esposo Didi. Também eu ofereço ao meu amigo Wilson Carié, no sítio Mororó, que não perde o nosso programa. Wilson, gente boa, né? Com certeza. Ofereço também ao meu amigo Pedro Diniz, lá no sítio Mandu. Ofereço ao Josa e a sua esposa Nissinha essa bonita canção. E vamos trazer aí com o Benoni Conrado. Vamos ouvir o poeta. Não tem não. Com quem ele vai cantar? Então bota aí o Benoni Conrado e Zé Maria cantando um Mourão Perguntado. Vamos ouvir.

0: Muito bem, aí foi Zé Maria e o foi aqui o Benoni Conrado, né, cantando aí no nosso programa. É, mandar aqui um abraço ao meu amigo Paulo Salles. Alô, Paulo Salles, bom dia, meu amigo, aí em Passagem da Onça, no Ceará. Um abraço a você e família. Nossa querida amiga Maria Medeiros vem chegando só pra animar. Ela tá chegando agora, né? É, um abraço, Maria Medeiros, aí em Gravatá, nossa querida amiga pernambucana. Um abraço, viu? Aí o telefone tá tocando. Vamos ver quem é esse que tá na linha aí, né? Alô, Rádio PDFM. Bom dia.
1: Bom dia, Zé.
0: Com quem falo?
1: Com o Zé Ayrton.
0: O meu amigo Zé Ayrton, fica à vontade.
1: Bota a canção Sonho Perdido com o Zé Rodrigo.
0: Tá
1: Sonho
0: bom.
1: Perdido com o Zé Rodrigo.
0: Tá certo, tá bom. Pode oferecer, Zé.
1: Não, só pra curtir mesmo.
0: Tá bem. Um abraço pra você e família, viu?
1: É,
0: meu amigo, já está ali do Sítio Pau Ferro, muito bem. É, nós vamos para seguindo, manda daqui um abraço ao meu amigo Francisco Belo, aí no Sítio Gia, sua esposa Gel. Um abraço, meu amigo Doutor e o Lela, aí no Sítio Gia. Meu amigo Lula, também é no Lagoa do Meio. Um abraço para vocês todos aí, muito obrigado pela audiência. E aí nós vamos prosseguindo, mandar um abraço também aqui ao Juvenal do Sítio Azevém. Alô, Juvenal, bom dia, um abraço pra você, meu amigo e toda a família aí no Sítio Azevém, curtindo o nosso programa. Um abraço, meu amigo, ao Juvenal, né? O Juvenal do Azevém, muito bem. É, Zé não vem não, viu? Mas ele mora no Azevém. É, não é no Azé foi não, é no Azevém. Não é Juvenal, é, com certeza, né? Muito bem. É, vamos aí com os apoios culturais do nosso programa. Daqui a pouquinho vamos trazer a canção que pediu, foi o Zé Ayrton, né? Daqui a pouquinho, vamos com os apoios.
2: 11:26.
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0: 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Muito bem, vamos prosseguindo. Mandado aqui um abraço ao meu amigo Paulo Salles e família. Paulo Salles é de Monteiro, na Paraíba. Alô, Monteiro, alô, Paulo Salles. Bom dia, meu amigo, um abraço. Muito obrigado por estar aí nos acompanhando nesse momento. É, e Maria Medeiros tá pro Li. Pro Li com um chapéu muito bonito. Eita, Maria Medeiros, tá certo. É, tá vendo, Netinho Félix, a coisa como é? É, aqui no Pernambuco é assim, né? As mulheres ficam tudo bonitona, se ajeita e fica bonitona e já são bonitas. Aí é que fica bonita, não é, Netinho? É, Netinho Félix tá pro Li, né? E eu tô pro Ki e Maria Medeiros tá pro Culá. Muito bem, eita aí. Um abraço. A nossa querida amiga, ela é a Edilene Alencar, ali de Farias Brito, no Ceará. O Edilene, bom dia pra você, um abraço pra você e pra sua mamãe também, viu? Ela é a avó e mãe da nossa querida amiga Edilene Alencar. Um abraço pra ela, viu? Diga a ela que receba aí um abraço do Geraldo Pereira, a toda a família sua também, não só é a você, não, a toda a família. É, vamos para seguir, né? Vamos fazer uma bonita canção aí. Quem pediu foi o meu amigo Zé Ayrton aí do Sítio Pau Ferro. E essa canção é com o saudoso Zé Rodrigues. E ele pediu para curtir. E eu vou aproveitar e oferecer ela à nossa querida amiga Maria Medeiros, que está nos acompanhando. Ofereço à nossa querida amiga Edilene Alencar. Ofereço à mamãe dela e também ela é que é de Farias Brito do Ceará, viu? Ela é distante, mas está nos acompanhando. Quero oferecer também a Edjane Alves, que também está nos acompanhando. Ofereço a Graça Costa Silva e também vem por aqui. Tem mais pessoas, ofereço a todos vocês, ao meu amigo Paulo Salles, ao meu amigo Paulo Manezin. Tem Paulo Salles e Paulo Manezin. Paulo Salles é paraibano e Paulo Manezin é cearense. Muito bem, vamos aí com a bonita canção trazendo o saudoso Zé Rodrigues, que é quem vai cantar pra nós. Eu vou oferecer a Margarida e a Eduarda, aqui vizinha a emissora, e também ofereço a Dona Neuza, alô Dona Neuza, aí na rua Júlio Tenório. Essa canção vai pra senhora, viu? Também vai para Dona Severina na rua da Compesa, e para o Francisco Barro e a esposa dele, e todos que estão nos ouvindo, para o meu amigo Anselmo de Abidon, aí no centro da cidade, também nos acompanhando. Um abraço a todos. Vamos com a canção. Qual é o título da canção, Josinaldo? É Sonho Perdido, aí com o saudoso Zé Rodrigues. Eu vou aproveitar e oferecer ela a Silene e Afonso lá no Sítio Fundão e toda a família Anoro que estão nos acompanhando. Eu ofereço também a Ivoneide Bezerra e seu esposo Zé Maria no Sítio Laje, também nos ouvindo todos os dias. Um abraço a todos. Vamos aí com o saudoso Zé Rodrigues cantando Sonho Perdido.

Muito bem, aí foi o saudoso Zé Rodrigues cantando Sonho Perdido, né? Essa canção é muito boa. É, bom dia ao poeta Josué dos Santos, aí em Piauí, no Piauí. Um abraço, meu poeta, muito obrigado por estar nos acompanhando. Neuza Silva, bom dia, Neuza Silva. Um abraço pra vocês aí, viu? Cadê o Guilherme? Tá pro I? Eu tô pro quê, viu? O Guilherme tá aí, o bonitão, né? É o bonitão, esse que é o bonitão do bairro do Prateado. Mas Neuza, já viu uma coisa dessa? Ele, o mundo tá perdido, viu? Porque ele disse que é o bonitão do bairro do Prateado, é ele. Ontem eu vi ele aí eu ia passando e nós se encontramos, né? Aí nós paramos, ele parou de um lado, parei de outro, fiquei um pedaço conversando, e ele disse que é o bonitão do bairro do Prateado. Ainda ontem ele tava dizendo: eita, essa é a verdade, Neuza, isso aí, hein? Eu vou acreditar, né? Vou acreditar. Agora que ele é muito severo, viu, Neuza? Deu umas camaçadas de pau nesse sujeito aí, viu? Não deixa ele fazer o que ele quer, não, viu? Ele tem que fazer o que você quer, e eu acho é pouco. Ele vem por aqui, nós temos aí Francisca Borges de Freitas. Alô, Francisca Borges de Freitas, um abraço para você, muito obrigado por estar nos acompanhando. O meu querido poeta Raimundo Vieira, em Catolé do Rocha, bom dia, Raimundo Vieira, um abraço, meu poeta, muito obrigado por estar nos acompanhando, né? Parece que passou alguma pessoa aqui, eu não vi, né? Não vi direito, mas se eu não vi, você volta, viu? Você volta de novo aí. Se eu não falei em alguém aí, vocês podem voltar, viu? Quero falar em todo mundo. Já tem alguma canção aí? Não, né, Josinaldo? Ninguém escolheu, não, né? Então, mas vamos escolher uma canção aí para nós tocar para todos que estão. Bota aí a canção. Por aqui, eu esqueci. A canção. Deixa eu ver por aqui. Vou lembrar. Aí com o saudoso Expedito Sobrinho. A canção é. Eu esqueci ela aí. Nós tocamos ela aí um outro dia. A canção é muito boa aí com o saudoso Expedito Sobrinho. Diz aí qual é essa que tem aí. É de outro dia dele a canção. A voz do apaixonado. Mas rapaz, você falou mesmo sério. Vamos tocar aí pra esse povo que estão nos ouvindo, que estão nos acompanhando, a voz do apaixonado. Tá vendo, Maria Medeiro? É aí a voz do apaixonado. Tá vendo, Adilena Alencar? Essa daí é boa, viu? Vai pra vocês de novamente essa bonita canção. Aí quero oferecer a Gilda também aí no bairro do Prateado e família, e oferecer também a deixa eu ver por aqui, a Zefinha, esposa do Josa, no sítio Olho d'Água, aí nos acompanhando. Zefinha, vai pra você. Quero oferecer também ao meu amigo Uriel, aí no sítio. É sítio Fundão, né? Da jornada, não é? É sítio Vito? É no sítio Vito, né? É porque, mas ele tem um terreno lá no sítio Fundão também, né? É contador, né? Sítio Vito. Alô, Uriel. Aí no sítio Vito, vai pra você, viu? É o nosso pré-candidato a vereador, o Uriel. Aí no sítio Vito, vai pra você e sua família essa bonita canção. Dona Maria Noro, segura aí, vamos ouvir. A voz do apaixonado.

0: Muito bem, a voz do apaixonado aí com o saudoso Expedito Sobrinho cantando para esse povo que estão nos acompanhando. Bom dia, meu poeta Nelton Galdino. Agora vamos ouvir uma com o Nelton Galdino, né? Depois desse apoio, nós vamos botar aí o Nelton Galdino para cantar. Vou embora com ela, viu? Ixi Maria, essa canção aí é muito boa, né? Quem vai cantar é Nelton Galdino. Bom dia, meu poeta, o Antônio Humberto, é o poeta Lopes aí de Conceição, na Paraíba. Um abraço, poeta, muito obrigado, viu? Por estar chegando na nossa live. Neuza, alô Neuza, daqui a pouco sai sua canção, viu? Briga no orelhão, ela quer briga no orelhão e vai ouvir com certeza, daqui a pouquinho, viu? Cuidado, viu, que o Guilherme tá telefonando, viu? Olha aí, ele tá telefonando, não sei pra quem, ele está telefonando pra o irmão dele. Ele tem irmão, Neuza? Ele quer pro irmão dele, é mentira dele, viu? Tá aquele pau aí, viu? Vamos com os apoios culturais e depois nós vamos trazer aí o Nelton Galdino cantando Vou Embora Com Ela.
1: Hora certa.
2: 11 horas e 47 minutos.
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8: 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E aí nós vamos para o seguinte, tá? O meu amigo, o poeta José dos Santos, está dizendo, quem cantou aí foi Lorival Pereira, autor da Voz do Apaixonado. E eu pensei que era de Expedito Sobrinho, viu? Por causa que há muitos anos atrás eu ouvi na Rádio Bitiri de Belo Jardim, aqui no Pernambuco, no programa do saudoso Tonho Gonçalves, né? Ele botava, aí eu pra mim era com o saudoso Expedito Sobrinho. Tá certo, muito obrigado, meu poeta José dos Santos, viu? É que eu não sabia, não, agora tô sabendo, viu? Mas que canta muito bem, o Lorival Pereira, né? Vamos fazer aí a canção Vou Embora Com Ela, aí com o Nelton Galdino, e depois nós vamos fazer Briga no Orelhão, atendendo a Neuza. Bota o homem pra cantar.

Muito bem, manda daqui um abraço ao meu amigo poeta e limoeiro na Paraíba, Dedé Vigia. Alô, Dedé Vigia, bom dia, um abraço, meu amigo. Também um abraço ao José Alfredo, poeta José Alfredo, aí, limoeiro na Paraíba. Um abraço, José Vieira Filho. Alô, José Vieira Filho, bom dia. Deve ser o poeta José Vieira, né? Um abraço, muito obrigado por estar nos acompanhando. Vamos aí com Briga do Mulherão, canta Marcelino Bezerra, atendendo a Neuza no bairro do Prateado.

Muito bem, Maria Medeiros já está marcando a hora, né, Maria Medeiros? Tá certo, Maria Medeiros. E aí o José Vieira, José Vieira de Catolé do Rocha, da família, com certeza, da família de Raimundo Vieira e Geraldo Vieira, é a família dos poetas e do Novo Vieira também. É uma turma de poetas, né, família de poetas aí na Paraíba, em Catolé do Rocha. Um abraço para todos, viu, José? É o José Vieira, estamos juntos, estamos por aqui, viu? Você está pro I, eu estou pro quê, viu? Geraldo Vieira está pro Culá e Raimundo Vieira está pro Li. É isso aí. Bem, quero agradecer a todos vocês, né? Já estamos chegando ao final do nosso programa. Quero agradecer a você que esteve com o rádio ligado, nos ouvindo até agora, e também agradecer a galera do Facebook que nos acompanharam também até agora. Um abraço a todos e amanhã nós estamos de volta a partir das 11 horas, se Deus quiser.

0: 12 horas.
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2: Hora certa.
0: 12 horas.
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2: Sou eu, Edelson Moura, chegando nesta emissora maravilhosa e este som maravilhoso que vamos fazer agora através do programa Amado Batista, o mais amado do Brasil. Aqui comigo vamos anunciar o nosso colega de trabalho, Charles Help, também o nosso grande amigo, grande engenheiro de som, Franklin Russo. Nós vamos fazer o programa Amado Batista mais uma vez para vocês. Conto com a sua audiência. Fique aqui comigo, porque neste programa, a partir de agora, somente músicas do Amado Batista para vocês. Tá bom assim? Vou contar com a sua audiência, posso? Então, galera, vamos começar trazendo a primeira música. Desligue a luz e o telefone.

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1: Já estamos de volta, meus amigos, na apresentação do programa Amado Batista. Eu tenho aqui uma mensagem que veio de São Caetano do Sul, lá no estado de São Paulo. Vamos atender essa pessoa, falando aqui de São Caetano, ouvindo o programa do Amado Batista pelas ondas da Rádio Broto FM de Boquira, na Bahia, com transmissão das 18 às 19 horas. Quero pedir a música com o Amado Batista, Borboleta Azul, oferecendo para você, muito obrigado, para o comunicador amigo José Roberto Neves, vai para Dona Rita em Boa Vista e para todos os ouvintes da melhor rádio do Brasil, que é a Broto FM de Boquira. Abraço da Edinalva Silva. Obrigado, minha amiga Edinalva. Obrigado. Um abraço grande a todos aí de São Caetano do Sul, curtindo a Broto FM lá em São Paulo. Eita, rádio boa. Curta, minha amiga. Borboleta Azul.

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1: Boa noite, Edelson Moura. Boa aqui noite. É Zé Finha Alves, da cidade de Poção, Pernambuco.
0: Minha amiga Zé
1: Finha. Uma linda música de Amado Batista, aquelas bem românticas, a mais antiga.
0: Certo, certo.
1: Eu adoro todas elas.
0: Eu sei.
1: Coloca aí pra mim uma bem romântica para oferecer a meus filhos, minhas amigas, Betinha, Indaíl, Severino. Marina, Maria Baixinha, José Canelão, Maria de Lourdes, a Nena, e a todas as minhas amigas e as minhas irmãs,
0: certo,
1: e a todos vocês aí que compõem a mesa. Um abraço aos seus amigos aí.
0: Obrigado.
1: Em Alves, a cidade de Poção, ela hoje pela Vale do Acaí. Nosso amigo Herculano Corrêa, diretor
0: Alô,
1: e locutor da rádio Vale do Acaí. Um grande amigo.
0: Opa, que bacana. Valeu, Herculano. Valeu, Zefinha. Vale do Acaí. Um abraço a todos. Música antiga do Amado Batista que ela quer ouvir. Vamos lá. Não faz sentido.

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Deus ama você. Ele pôs em você grãos de espiritualidade, elevação, paz, alegria, para que brotem e deem frutos. Faça-os desenvolverem-se. Considere que se você levanta uma mão, é Deus que a levanta. Se você caminha para um objetivo, é Ele que o faz ser atingido. Se busca forças, é Ele que as dá. Se trabalha duro, é Dele o mérito. Se manifestam a vontade, são Dele as condições de realização. Se enfrenta obstáculos, é Dele a solução. Deus sempre lhe dá os meios de fazer germinar os grãos que pôs em você. Aqui eu vou dizer para você uma coisa. Se tiver alguém que duvide que Deus é quem levanta, que Deus é quem encaminha você para o objetivo, se Deus é que faz ser atingido, olha, não sei, viu? É bom você repensar a sua vida, meu camarada. Vamos agora trazer o Amado Batista para cantar mais uma para nós. Dinamite de Amor.

meu Deus, quer participar do nosso programa? Tem aqui o nosso WhatsApp para você mandar o seu áudio, mandar a sua mensagem, anote aí. Vamos copiando para falar com Edelson Moura. Esse Brasil é grande. Eu chego em todos os cantos, em todas as cidades brasileiras. Vamos lá, minha gente. 61-999-36-9557. 999-36-9557. Manda aí o seu áudio. Fique conhecido no Brasil inteiro através da gente. Não quero falar com ela. Canta, amado.

0: Olha só quem está aqui de volta. É ele, o João Amado. Fala, João. Bom dia.
1: Boa tarde, boa noite, Adelson Moura. Quem fala é o João Amado, mais amado do Tocantins.
0: Isso, João. Fala aí, João.
1: Eu tô aqui na Araguatins.
0: Certo.
1: Eu tô assistindo na Rádio Sucesso FM.
0: Certo, João.
1: Na Luvan, foi a Trucaneira. É a Trucaneira que botou o teu programa aqui.
0: Certo.
1: Porque tu tocando pra mim, só por amor. Foi pra Lucidau, meu amor,
0: né? Ah, o amor da sua vida, né? este João, vamos lá, cante aí pro amor da vida do João Amado, se não for por amor.

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Eu agora vou atender minha amiga Rosa. Mandou a mensagem escrita para o Edelson Moura. Ela diz assim: olá, Edelson Moura, sou Rosa. Sou de Monção do Maranhão. Gostaria de ouvir a música Sua Partida com Amado Batista, oferecendo a todos da minha cidade. Alô, alô, Monção. Alô, Rosa. Valeu, minha amiga. Você manda aqui, Rosa. Ô, Rosa, Rosinha, que bom seria se tu fosse minha. Não tem uma música dessa aí, ô Charles Elp? Hã? Quem canta? Roberto Carlos, né? É verdade, Charles Elp. Tá atualizado, hein? É a música do Roberto Carlos. Vamos cantar para Rosa Amado Batista. Sua Partida.

aqui, programa Amado Batista, Edelson Moura no ar, para todo o Brasil. São centenas de emissoras de rádio retransmitindo este programa todo dia. Não é mole não, rapaz, não é mole não. Aqui tem um recadinho que eu vou ler agora do meu queridíssimo amigo Wilson Fernandes, diretor da Rádio Brasil Sertaneja de Petrolina, Pernambuco. Mande um alô pra gente aqui em Petrolina, Edelson Moura. O programa do Amado Batista aqui passa das 7 às 8 horas da manhã. E em seguida, das 8 às 9 da manhã, programa Ligação Nacional. Ô, rapaz! Obrigado, Wilson Fernandes, meu diretor querido da Rádio Brasil Sertaneja de Petrolina. O Edelson Moura chega lá. E é por isso que eu vou tocar para toda a população de Petrolina e para os meus queridos ouvintes da Rádio Brasil Sertaneja. Nossa Senhora Aparecida!

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0: vamos falar com mais uma pessoa. Diva aí, fale aí.
1: Alô, Nelson Moura, boa tarde, aqui é o Divair de Araputanga, Mato Grosso.
0: Ô, Divair.
1: Ô, Nelson Moura, há muitos anos não assisto seu programa.
0: Que beleza.
1: Acompanho esse programa de vocês desde 1979, 80, 86.
0: Nossa Senhora.
1: Aqui na região de Araputanga, Mato Grosso.
0: Que é isso?
1: Que lerninha. Passo Ferreira.
0: Isso.
1: Doutor, Zé Nero.
0: É.
1: A galera toda aí, até lembrança um pouco desse aí.
0: Nossa Senhora.
1: Bom, radialista, muito.
0: É.
1: Fatal, muito bom, viu?
0: Só gente boa,
1: vamos
0: né?
1: Vamos dar uma música pra nós aí, com o Amado Batista, pra nós aí. Folha Seca, Deus meu. Pra todos os ouvintes da Rádio Difuso.
0: Uhum.
1: Que eu ouvo a rádio aí.
0: Certo, certo.
1: Pra todos vocês aí. Um abraço.
0: Obrigado, Divaí. Obrigado, meu amigo. Ele me acompanha já. Ele é um ouvinte, era um ouvinte assíduo, porque ele sabe o nome de todo mundo. Márcia Ferreira, Tia Leninha. Olha só que maravilha. Vamos cantar. Ele pediu e vai ouvir, porque aqui é assim, pediu Edelson Moura toca, Folha Seca.

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6: 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Beleza, vamos cantar, Amado Batista, você tá aqui é para isso, rapaz. É um sonho esta vida.

0: e ela, mais uma vez. A minha amiga está chegando por aqui, mandando mensagem para o Edelson Moura.
1: Boa tarde, Edelson Moura.
0: Boa tarde.
1: Eu gostaria de ouvir uma música com Amado Batista,
0: claro.
1: Lábios de Mel.
0: Sim.
1: Para oferecer a minha filha, Nádia, a Neném, a Moura, e a todos que estão curtindo o seu programa.
0: Que legal.
1: Edelson, peço que você, quando eu ouvir esse áudio, por favor, passe minha música.
0: Claro que sim.
1: Sou muito grata, tá?
0: Tá bom, minha amiga. Não tem que agradecer.
1: Um abraço de Leuda de Poção.
0: Outro.
1: Olha aí, Naranjo, você agora foi.
0: Outro. Dá um abraço aí na família toda, viu? Todo mundo aí da casa. O pessoal tá aí, ó, curtindo Edelson Moura, né? Então vamos lá, Edileuza. Tocando pra ela, Franklin Russo. Lábios de Mel.

Edelson Moura, vamos lá, vamos cantar para esse povão de meu Deus que está ouvindo este programa maravilhoso, que é o programa do Amado Batista. Eu trago agora para vocês uma música antiga, uma música que foi um sucesso relativo, né? Com o nosso querido José Augusto, cantor das antigas, e o Edelson Moura regravou. Em 2011 nós regravamos essa música. Amanhece, vamos ouvir.

0: Já vou embora, Brasil. Mas amanhã eu volto, se Deus quiser, trazendo para vocês a nossa alegria, a nossa comunicação amiga e mais um programa do Amado Batista para todos. Obrigado pela atenção, pelo carinho, pela audiência. Fiquem com Deus e até amanhã.
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1: Olá, minha gente amiga e querida de todo o Brasil. Olha, vocês não imaginam a satisfação, o prazer do Edelson Moura por estar aqui todos os dias fazendo este programa lindo e maravilhoso para vocês. E aqui é assim, o Edelson Moura entra no ar, o telefone já começa a fazer pipipipipipipipipipipipipipipipipipipipipipipipipipipipipipipipipipipipipipipipipipipipipipipipipipipipipipipipipipipipipipipipipipipipipipipipipipipipipipipipipipipipipipipipipipipipipipipipipipipipipipipipipipipipipipipipipipipipipipipipipipipipipipipipipipipipipipipipipipipipipipipipipipipipipipipipipipipipipipipipipipipipipipipipipipipipipipipipipipipipipipipipipipipipipipipipipipipipipipipipi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Franklin Russo, Charles Elp, Zélia Maria, Marcelo Moura. Nossa equipe está aqui, preparadinha, afiada para levar este programa para todos os cantos do Brasil e do mundo.

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1: A fé anula o sofrimento. O sofrimento vive da má avaliação das circunstâncias, da falta de opções, de soluções. Preencha-se de fé, da certeza de que tudo se resolve, confiante no seu poder de eliminar problemas e ser feliz. A fé forte é como a voz forte, ecoa no coração, na mente, na alma. Tremem ao ouvi-la os pensamentos de incerteza, de medo e desesperança que saem rapidamente. Creia que pode e já estará podendo. A fé verdadeira não teme obstáculos.
2: E aí, vacilão?

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1: Eu recebi uma mensagem aqui da nossa ouvinte Aldenora. E ela diz assim: oi, Adelson Moura, tudo bem? Tudo bem, Aldenora. Qual é o nome da rádio que a Márcia Ferreira trabalha? O minha amiga Aldenora, Márcia Ferreira, a última rádio pela qual ela passou foi a nossa aqui, a Rádio Estúdio Brasil. Foi o último emprego dela, o último trabalho dela foi aqui, nesta emissora que o Edelson Moura também está trabalhando até hoje. Porém, ela não quis mais fazer rádio, ela aposentou, foi para casa, está lá de pijama, aquele chinelão macio, confortável, aquela cadeira de balanço, né? Mas você encontra a Márcia Ferreira nas redes sociais, vai lá no Instagram, no Facebook, TikTok, eu não sei se ela tem, mas pelo menos o Instagram e o Facebook eu sei que ela tem, tá bom, amiga? Um grande abraço pra você, espero ter respondido aí a contento a sua pergunta.
2: Eu acho que você tem que mandar aquela mensagem, mas manda o que tá no seu coração, porque se fosse eu falaria mais ou menos assim.

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8: Aqui, programa Ligação Nacional com Edelson Moura. Gente, esta voz vai longe, viu? Graças aos meus parceiros, às nossas emissoras parceiras.
9: Eu tô ouvindo a rádio agora, tá? Um abração pra você aí, pra todos os seus amigos, pra todos os ouvintes dessa emissora, tá?
8: Opa!
9: E eu quero que você roda aí Mato Grosso e Matias, de Igual pra Igual. É
8: certo.
9: Uma música, não é muito velha não, mas é uma música bela. É boa, acho boa.
8: Boa. Música boa, meu amigo. Claro que é boa. Muito obrigado a você, viu? Muito obrigado pela audiência e pelo pedido. Vamos lá, Franklin Russo, tocando pra ele. Mato Grosso e Matias, de Igual pra Igual.

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0: Nelson Moura, boa noite.
1: Boa noite, bom dia, boa tarde.
0: Tudo bem com você?
1: Tudo ótimo, graças a Deus.
0: Eu sou a Andresa aqui de Novo Paraíso.
1: Oi, Andresa.
0: Mato Grosso.
1: Que bacana, amiga.
0: Eu ouvo seu programa todos os dias pela Ribeirão FM, aqui de Novo Paraíso.
1: Que legal.
0: Eu gostaria de pedir uma música pra você.
1: Peço.
0: Filho de Goiás.
1: Sim.
0: É, Baixinha de Ouro. Ofereço pro meu amigo Mauro Luiz, minha amiga Alessandra e todos os ouvintes da rádio, que ouvem a rádio.
1: Minha amiga. Muito obrigado. Olha, Franklin Russo, que missão difícil. Procura aí, rapaz, vê se acha Os Filhos de Goiás, Barquinho de Ouro. Será que tem isso? Meu Deus do céu. Se não tiver, toca pra ela uma música dos Filhos de Goiás, Franklin Russo.

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9: Vamos agora atender um ouvinte nosso que escreveu aqui para mim. É uma mensagem escrita, porque aqui eu, não é só mensagem gravada, não é só áudio. As pessoas também escrevem para mim. Eu tenho aqui a mensagem do José Rui. Estou ligado no seu programa. Falo do ramal Nova Canaã, Candeias do Jamari, Rondônia. Canal Nova Canaã, Candeias do Jamari, estado de Rondônia. Edelson Moura, toque para mim a música de sua autoria chamada Quem Te Disse. Olha só, rapaz. José Rui, você foi longe, meu camarada. Vamos lá, busca aí Edelson Moura. Quem Te Disse?

0: E agora, a hora do besteirol. Oi, Zélia.
1: Oi, Adelson.
0: Você sabia que Charles Elp não gostou muito do comentário que nós fizemos ontem, que tem muita gente que não quer trabalhar?
1: Será que ele é um desses?
0: Ele não gostou, você tá me atingindo aí, ó. Tá
1: não, mas o Charles Elp tá me ajudando bastante.
0: Não, mas
1: viu?
0: ele falou, não, mas... tá me atingindo.
1: Mas
0: aí,
1: é porque tá ele pensou que você tava falando, você falou olhando pra ele também, né? Aí não, por que você ficou olhando pra ele?
0: Eu fiquei olhando pra ele porque é uma das pessoas que aqui...
1: Não, o Charles Helper é trabalhador. Você não, que é enjoado, Adel.
0: Não, não sou enjoado.
1: Não, o Charles Helper...
0: Eu gosto de pessoas.
1: Eu acho que eu vou
0: junto.
1: Trazer o Charles Helper pra fazer o besteirão.
0: Você sabe por que eu cresci na vida? Ah. Porque eu peguei junto. Pegar junto, sabe como é que é?
1: Sei.
0: O cara lhe oferece, o cara lhe oferece uma oportunidade de emprego.
1: Uhum.
0: Aí você, ao invés de ir trabalhar pra ele tendo raiva dele, você vai com amor a ele. Uhum. Vai com paixão a ele. Por quê? Você se alia a ele, porque se ele é grande, ele vai encontrar e vai lhe dar a senha do crescimento.
1: Entendi.
0: Você vai aprender com ele como é que você cresce. Ok?
1: Ok.
0: Vamos ao besteirol de hoje?
1: Vamos lá. Qual o número que não muda, mesmo de cabeça para baixo?
0: Why? O 6. É, o 6 ele
1: não,
0: tanto faz.
1: Não,
0: qual é que não muda? O 1?
1: O número 8.
0: O 8?
1: Ah,
0: é, pode botar dos dois lados.
1: É, o 6 não, o 6 é 6 ou 9, né?
0: É, o 6 vira 9, né?
1: É verdade.
0: Valeu, Zélia.
1: Tá vendo?
0: Tchau, Zélia.
1: Tchau, Edelson.

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0: Eu continuo por aqui, minha gente, apresentando o programa Ligação Nacional.
1: Bom dia, Delcio Moura.
0: Bom dia,
1: boa tarde. Boa noite.
0: Boa noite, amiga.
1: Eu quero que você toque uma música do Amado Batista. Insisto, ofereço para minha irmã Luzia.
0: Sim.
1: Auxiliadora,
0: certo.
1: Minha amiga Maria Vilela, minha amiga Luana,
0: sim.
1: E para todos os ouvintes.
0: Muito.
1: Eu tenho umas músicas suas que eu mandei gravar no pendrive, ai, mas são lindas, hein?
0: Que bacana.
1: Aí tem hora que, quando tá tocando, eu começo até a dançar.
0: Nossa.
1: Ai, meu, eu fico muito feliz, linda, linda.
0: Que
1: muito
0: beleza.
1: Obrigada, Edelcio Moura.
0: Eu que agradeço, minha amiga, muito obrigado, viu? Muito obrigado. Vamos colocar para ela aí, Franklin Russo, Amado Batista, cantando Desisto.

Chegamos agora à nossa Hora da Velharada. É aquele momento que o Franklin Russo traz aquela música Recordação. Aquela música para a gente reviver o passado, reviver aqueles momentos agradáveis da nossa vida. Capricha, meu amigo Franklin Russo.

0: vamos embora. Amanhã tem mais Ligação Nacional para vocês. Amigos, muito obrigado. Ouvintes, vocês são demais por fazerem companhia a este velho amigo do rádio. São mais de 50 anos no ar. Eita, trem! É tempo que não acaba mais. E amanhã eu estarei aqui de volta. Tchau, tchau, Brasil!
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0: Estamos chegando com o Jornal é Notícia. A partir de agora, tem informação no seu rádio. Sejam bem-vindos.
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2: O preço do petróleo despencou mais de 7%, com o barril Brent caindo abaixo de $90. A queda é uma resposta à interrupção dos bombardeios das tropas norte-americanas e à pausa anunciada pelo Irã nos ataques contra bases militares dos Estados Unidos no Golfo Pérsico. A decisão dos Estados Unidos de suspender os ataques no fim de semana, após 13 noites consecutivas de ofensivas, aliviou as tensões no Oriente Médio. O governo americano sinaliza uma tentativa de solução diplomática para o conflito, embora o Irã tenha negado estar negociando um acordo de paz.
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2: O Departamento de Justiça dos Estados Unidos pediu à Suprema Corte do país que autorize a entrada em vigor de um decreto que dificulta o voto através dos Correios. O pedido acontece meses antes das eleições de meio de mandato previstas para novembro deste ano. Assinado por Trump em março, o decreto determina a criação de uma lista federal de cidadãos aptos a votar por correspondência e exige comprovação de cidadania. Estados que acionaram a justiça argumentam que a Constituição americana atribui aos estados e ao Congresso a competência para definir as regras eleitorais.
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2: Chamas de emergência no polo de Capuava assustaram moradores do ABC Paulista, após um apagão afetar cidades da região. O incidente gerou preocupação e mobilizou equipes de segurança e emergência na área. As autoridades estão investigando as causas do apagão e das chamas, buscando garantir a segurança da população e a normalização das operações no polo petroquímico.
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3: A relação entre Brasil e Argentina vive um de seus piores momentos diplomáticos. O presidente argentino, Javier Milei, proferiu ataques diretos ao presidente Luiz Inácio Lula da Silva e ao ministro do Supremo Tribunal Federal, Alexandre de Moraes, durante sua participação em um evento político no Brasil. Em resposta, o governo brasileiro, através do Itamaraty, convocou o embaixador da Argentina para prestar esclarecimentos sobre as declarações. O ministro da Fazenda em exercício, Dario Durigan, chegou a classificar a participação de Milei na política brasileira como uma interferência externa indevida e absurda, chamando o presidente argentino de palhaço.
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3: O presidente Luiz Inácio Lula da Silva utilizou um artigo publicado no jornal norte-americano Washington Post para criticar as tarifas impostas pelos Estados Unidos ao Brasil, classificando a medida como um erro estratégico. No texto, Lula afirmou que o Brasil não será derrotado com base em mentiras. Em paralelo, o presidente brasileiro conversou com o líder chinês Xi Jinping, reforçando a parceria entre Brasil e China e discutindo a aceleração das negociações para um acordo entre o Mercosul e a China. Essa movimentação ocorre em meio à busca do Brasil por diversificação de mercados para mitigar os efeitos das tarifas americanas.
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3: O Reino Unido reforçou seu apoio militar à Ucrânia, enviando um sistema de guerra eletrônica para o país. A medida visa fortalecer as defesas ucranianas em meio ao conflito contínuo com a Rússia, destacando o compromisso britânico em auxiliar a Ucrânia. Este envio faz parte de um esforço internacional para equipar as forças ucranianas com tecnologia avançada de defesa.
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3: Um relatório do UNAIDS alerta para o risco de ressurgimento da epidemia de HIV no mundo, apesar da redução histórica de mortes e novas infecções. A agência da ONU aponta a crise de financiamento e retrocessos em direitos humanos como ameaças à meta de acabar com a AIDS até 2030. Em outra frente de saúde global, a República Democrática do Congo registrou mais de 1.000 novos casos de ebola em apenas 10 dias, desde o início do surto em abril. Quase metade dos 3.200 pacientes contraíram a doença, marcando a terceira pior epidemia de ebola já registrada.
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4: O Partido Unidade Popular, UP, oficializou neste domingo a candidatura de Samara Martins à presidência da República, com Raquel Brício como vice na chapa. A convenção nacional do partido foi realizada em São Paulo. Natural de Belo Horizonte, Samara Martins tem 38 anos, é dentista no SUS, formada pela Universidade Federal do Rio Grande do Norte, e já havia disputado a eleição presidencial de 2022 como vice de Léo Péricles, presidente nacional do UP. militante em grupos como o Movimento de Mulheres Negras Olga Benário e a Frente Negra Revolucionária, Samara Martins é uma das fundadoras do UP e ocupa a vice-presidência do partido desde a fundação em 2016. A legenda foi registrada definitivamente pelo TSE no fim de 2019. Pelas redes sociais, a candidata falou sobre as principais propostas que defende na corrida ao Palácio do Planalto.
5: O que a gente tem dito é a nacionalização de todas as riquezas do nosso país, as riquezas estratégicas do nosso país, a reestatização de todas as empresas que foram privatizadas, a contratação direta pelo governo, inclusive para as frentes emergenciais de trabalho. E uma das medidas que a gente tem considerado fundamental é que o nosso orçamento seja destinado a essas questões sociais, em que o povo trabalhador esteja no centro, como a auditoria e a suspensão do pagamento da dívida pública, que direciona 42% do nosso orçamento para o pagamento dos juros da dívida.
4: Além disso, Samara Martins defende uma série de políticas em prol dos trabalhadores, como dobrar o valor do salário mínimo, o fim da escala 6x1, acesso à moradia e reestatização de empresas entregues para iniciativa privada.
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4: O presidente Lula criticou a política tarifária adotada pelos Estados Unidos contra o Brasil em artigo publicado neste domingo no jornal The Washington Post. No texto, Lula classificou a medida como um erro estratégico da Casa Branca, rebateu os argumentos usados para justificar as sobretaxas e afirmou que o Brasil dispõe de mecanismos para garantir a reciprocidade nas relações comerciais. Lula também disse que o país não será derrotado com base em mentiras e atribuiu um caráter ideológico à decisão do governo norte-americano, relacionando a medida às eleições gerais de outubro. O artigo também foi publicado em português nas redes sociais do presidente. O texto cita ainda declarações do secretário de Estado, Marco Rubio, que no início de junho excluiu o Brasil do rol de países amigáveis aos Estados Unidos na América Latina. No artigo, Lula reforçou o argumento que vem sendo usado pelo governo brasileiro desde o início das taxações, em abril de 2025, de que na balança comercial entre os dois países, os Estados Unidos são superavitários. E afirmou que o Brasil vai buscar outros parceiros comerciais mundo afora. Nos dias 15 e 23 de julho, o governo dos Estados Unidos publicou duas medidas decorrentes de investigações conduzidas com base na legislação comercial do país. Seção 301, estabelecendo sobretaxas adicionais de 25% e de 12,5% sobre uma parte das importações originárias do Brasil.
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4: O PSD oficializou neste domingo o nome do ex-governador de Goiás, Ronaldo Caiado, como candidato à presidência da República nas eleições de outubro. O presidente nacional do partido, Gilberto Kassab, será o candidato a vice. O anúncio foi feito durante a Convenção Nacional da Legenda em São Paulo. Ronaldo Caiado tem 76 anos, é médico ortopedista, produtor rural e natural de Anápolis, em Goiás. Ao longo da carreira política, foi deputado federal por 5 mandatos, entre 1991 e 2015, senador da República de 2015 a 2019 e governador de Goiás por 2 mandatos. Reeleito em 2022, deixou o cargo em março deste ano para disputar a presidência. Esta será a segunda vez que Caiado tenta o posto mais alto do Poder Executivo. Em 1989, na primeira eleição direta com a promulgação da Constituição de 1988, ele concorreu pelo então Partido Social Democrata Nacional, o PSDN, quando recebeu menos de 1% dos votos e terminou a disputa na décima colocação entre 22 candidatos. Em seu primeiro discurso como candidato, Caiado se apresentou como alternativa fora da polarização política na disputa ao Palácio do Planalto.
6: Se não fosse a coragem de Gilberto Kassab a enfrentar todas aqueles que achavam que podiam calar o Brasil e que não teria mais nenhum candidato fora da polarização. Não é possível que o Brasil vai querer optar por aqueles que são os maiores rejeitados da política nacional. A eleição não é eleição de rejeitados. A eleição é de quem traz resultado para a sociedade brasileira.
4: Entre as propostas apresentadas, ele destacou medidas na área da segurança pública, como um projeto para o confisco de bens de agressores de mulheres. Caiado afirmou também que vai trabalhar para ir ao segundo turno em uma eventual disputa com Lula, mesmo aparecendo com menos de 5% das intenções de voto nas pesquisas. Além disso, fez críticas ao presidente Lula e ao senador Flávio Bolsonaro, citando o caso do Banco Master e a investigação sobre descontos indevidos em benefícios de aposentados e pensionistas do INSS.
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7: Entrou em vigor a lei que cria o título de Cidade Amiga do Idoso. O reconhecimento pode ser concedido aos municípios que comprovem a implementação de políticas e programas destinados à população idosa. Entre os critérios previstos estão ações relacionadas à acessibilidade, mobilidade urbana, saúde, moradia, segurança, comunicação, trabalho e inclusão social. Os procedimentos de avaliação e os critérios para concessão do título são definidos por um conselho com representantes de diferentes esferas do poder público e de entidades da população idosa. O reconhecimento tem validade de 3 anos e pode ser renovado após nova avaliação. A lei também prevê que o título pode ser revogado caso deixem de ser cumpridas as condições exigidas.
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0: A Amazon Léo propôs o lançamento de uma constelação de até 5.105 satélites para oferecer conectividade direta entre satélites e smartphones. O projeto visa disponibilizar chamadas de voz, mensagens e acesso à internet em regiões sem cobertura de redes terrestres. A iniciativa, que depende de aprovação da Comissão Federal de Comunicações dos Estados Unidos, intensifica a disputa no mercado de serviços de celular via satélite, com previsão de início da implantação dos satélites para 2028.
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2: Um professor utilizou uma técnica conhecida como prompt injection para identificar alunos que estavam usando inteligência artificial em seus trabalhos. A estratégia consistia em incluir frases sem sentido no texto que foram copiadas pelos chatbots e, consequentemente, pelos estudantes. A descoberta, que viralizou nas redes sociais, reacende debates sobre o uso de ferramentas de IA na educação e a necessidade de métodos de avaliação que incentivem a originalidade e o pensamento crítico dos alunos.
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3: Uma pesquisa Quest divulgada mostra as intenções de voto para a eleição presidencial no Rio de Janeiro. Flávio Bolsonaro, do PL, aparece com 32%, à frente de Luiz Inácio Lula da Silva, do PT, que registra 30%. O levantamento, encomendado pela Genial Investimentos, ouviu 1,2 mil eleitores entre os dias 21 e 25 de julho, com margem de erro de 3 pontos percentuais. A pesquisa também apresenta cenários de segundo turno para o estado.
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4: Pela quarta semana consecutiva, o mercado financeiro brasileiro reduziu a estimativa de inflação para este ano no Brasil. A projeção para o Índice Nacional de Preços ao Consumidor Amplo segue em trajetória de queda, indicando um cenário de maior controle inflacionário no país. Essa queda na projeção ocorre mesmo com a retomada da guerra no Oriente Médio, que elevou o preço do petróleo e poderia pressionar a inflação brasileira através do aumento dos combustíveis. Para o próximo ano, 2027, a expectativa para a inflação subiu ligeiramente, de 4,20% para 4,22%.
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5: As principais bolsas de Nova York fecharam sem uma direção clara, com os investidores demonstrando nervosismo em relação ao desempenho do setor de chips. A Nvidia, uma das gigantes do segmento, registrou uma queda de quase 5% em suas ações, impactando o mercado. Além disso, Wall Street aguarda os sinais da reunião de 2 dias da Reserva Federal, que deve manter as taxas de juro inalteradas na quarta-feira. O índice de referência S&P 500 avançou 0,02%, enquanto o Dow Jones somou 0,51% e o tecnológico Nasdaq caiu 0,18%.
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6: O programa Alerta Amber é um sistema de alertas urgentes criado nos Estados Unidos e adotado pelo Brasil, que é ativado em casos de crianças e adolescentes desaparecidos. O sistema publica fotos dos desaparecidos em publicações das redes sociais da Meta, como Facebook e Instagram. A foto com a descrição da criança sequestrada, além de descrições de qualquer indivíduo suspeito de envolvimento no crime, fica no ar por 24 horas para usuários localizados em um raio de até 160 quilômetros do desaparecimento. O Alerta Amber funciona assim. Quando uma criança desaparece,

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Boa tarde a todos os ouvintes aqui da Rádio Pedra FM 98.7. Estamos iniciando um programa Rompendo em Fé da Igreja Apostólica Batista Shekinah, localizada no bairro do Prateado. E eu peço que Deus abençoe a todos os ouvintes que estejam com seu rádio ligado, né? Vamos até as 16 horas com louvores, palavra, oração. E eu peço aos irmãos que continue firme aí conosco, que vai ser uma bênção, viu, meu irmão? Glória a Deus, para a glória de Deus. Eu vou começar com oração para que a gente seja abençoado, né? Senhor nosso Deus, neste dia eu quero te pedir, Senhor, uma bênção, que o Senhor venha abençoando a vida de cada um dos ouvintes, abençoando minha vida, aqui do meu irmão, para que a gente seja abençoado, né? Senhor nosso Deus, neste dia eu quero te pedir, Senhor, uma bênção, que o Senhor venha abençoando a vida de cada um dos ouvintes.

ação para te receber, Pai. Fica conosco, nós só temos que te agradecer, porque o Senhor é bom. Aleluia, glória a Deus. E como sempre, irmãos, vamos começar com este louvor, né? Agradecendo a Deus, obrigado, que a gente só inicia com Ele, né? Então, que os irmãos meditem nesse louvor, amém? Vamos agradecer a Deus de todo o coração, aleluia.

Aleluia, glória a Deus, esse louvor é muito bonito. Devemos sempre estar agradecendo a Deus, né? Pelo que Ele faz, por tudo que Ele tem feito em nossas vidas, né? E ainda vai fazer. Por isso nós temos que agradecer a Ele, estar sempre, sempre em comunhão com Ele, porque só Ele é quem pode nos dar realmente o que a gente precisa. Não é verdade, meu irmão? Estou mandando uma bênção aí pro povo da Pedra d'Água, o povo daí do Mandu, das Panelas, Poço das Ovelhas, dessa redondeza aí. Que Deus esteja abençoando suas vidas, meus irmãos. Vocês estão nos ouvindo, que a paz de Deus esteja convosco aí. E fiquem firme aí, viu? Quero mandar também uma bênção.

Alegre, aqui do Alto da Boa Vista, Veneza, Lagoa Seca, Lagoa do Meio, para esse povo bem tranquilo aí, que estejam com Deus, meus irmãos. Uma bênção de Deus na vida de vocês, que Deus é quem pode todas as coisas, né? Por isso que nós estamos aqui. A palavra de Deus também diz em Salmo 1 que bem-aventurado o homem que não anda segundo o conselho dos ímpios, nem se detém no caminho dos pecadores, nem se assenta na roda dos escarnecedores. Antes tem o seu prazer na lei do Senhor, e na sua lei devemos meditar de dia e de noite. Pois quem faz isso será como árvore plantada junto a ribeiros de água, cujas folhas não caem, tudo quanto fizer prospera. Olha só, segundo não andar segundo a cabeça de quem não entende nada, segundo os ímpios, né? Nem está na roda dos escarnecedores, ou seja, não está na roda junto com quem não presta, né? A gente deve evitar muito. Porque por causa de muitas coisas erradas dos outros, a gente às vezes se contamina. E a gente deve sempre estar vigiando para essas coisas. E para você hoje que está com sua alma, né, agitada, que está com aquele nervosismo, não vou nem dizer ansiedade, né, porque eu sou do tempo de nervoso. E Deus vai te abençoar hoje com esse louvor, esse lindo louvor, Aquieta Minha Alma. Você vai meditar nele, deixa ele penetrar profundamente em seu coração, que você vai ver a paz que esse louvor vai trazer para você. Amém? Vamos lá, meus irmãos, glória a Deus, escuta esse louvor.

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3: Glória a Deus, glória a Deus. Estamos de volta, né? Queremos agradecer a todos os apoiadores, né? Culturais, que são a bênção, né? E queremos dizer que nós estamos aqui com o programa Rompendo em Fé, da Igreja Apostólica Batista Shekinah, lá no bairro do Prateado. Temos o serviço, né? Temos culto nas quarta-feiras e nos domingos a partir das 19 horas. Não perca, vai fazer uma visitinha a gente lá. Você vai sair bem aconchegado mesmo. Vamos dizer assim. E, irmãos, eu queria avisar aqui que a Igreja Shekinah, a central, né, está promovendo um reencontro com Deus a partir do dia 17, né, nos dias 17, 18 e 19, vai ser em Arco Verde, né, a quantia de R$180, que todo aquele que se interessar, né, pode ligar para os organizadores e para marcar a sua ida. Vai ser uma bênção, viu? Vai ser em Arco Verde, é pertinho aqui. E que a igreja se movimente aí também, né? Que vai ser uma bênção mesmo. Para a glória de Deus. Ô, glória. Queremos avisar também que que domingo teremos culto, não, amanhã nós teremos o culto e quarta-feira e domingo também. Vamos lá, vamos nos visitar para a glória de Deus, amém? Ô, glória. Eu quero mandar uma bênção aí para o povo aí do bairro do Prateado, do Parque Vaquejada, o povo do Mororó, aí para meu irmão Airon e dona Lidiane, Alain, Arielle, um abraço para vocês, que Deus esteja abençoando a vida de vocês. Eu vejo a luta de vocês aí, né? No iogurte, nessas coisas, muito trabalho, para a glória de Deus, mas quem trabalha vence, pode saber. Quero mandar um grande abraço aí para o povo aí do Periperi, né? Inclusive Zé, meu irmão, mora lá, um abraço para ele, Zé Vermelho, um grande homem, né? Quero mandar um abraço para o povo do Posto Boi, Zé Luiz, Juliana, Neta e seu esposo, irmã Terezinha, seu esposo, e para todos os irmãos aí do Posto Boi, da Chequiná do Posto Boi, vão também fazer uma visita aí na sexta-feira, né? Que sempre tem um culto muito abençoado, muito bom, né? E vamos fazer uma visita aí, que Deus abençoe a vida de vocês. Quero mandar uma bênção aí, povo do Bacoré, nessa serra aí toda de Pesqueira, Arco Verde, Venturosa. Que Deus nunca pare de abençoar a vida de vocês. Fiquem sintonizados, que nós vamos para mais um louvor, né, na casa de Deus. E agora, esse louvor é de Elias Silva. Ele diz que já bateu muitas portas e... Quantas pessoas, né? Já bateram em tantas portas, ninguém atendeu, ninguém dá atenção, tudo, mas quando você bate na porta de Jesus Cristo, ele abre e ele vai te acolher. Pode saber disso, viu, meus irmãos? Oh, glória, grande é nosso Deus.

Aleluia, glória a Deus, Pai de Elias Silva, né? Lindo louvor. Estamos com o programa Rompendo em Fé, da Igreja Apostólica Batista Shekinah, lá do bairro do Prateado. Você que estiver nos ouvindo aí, quiser um louvor, pode ligar para cá, amém? E que Deus esteja aí ao seu lado, né? Te abençoando. Queremos mandar também uma bênção aqui, muito especial para o povo aqui do centro da rua, para o povo ali da Rua da Paia, né? Para meu amigo Elione, para o velho, e para um abraço aí para Cosmo, um abraço, não, uma bênção para Cosmo e sua família, né? Para Gilson aí, no beco na Rua da Paia, e para todos que habitam por aí, né, meus amigos, um grande abraço para vocês e uma bênção de Deus na vida de vocês, né? Continue sendo esses caras aí, essas pessoas boas, né? Vamos continuar. Eu quero mandar também uma bênção aí para o povo da Laje da Raposa que estão nos ouvindo, para o Belezal, pessoal do Belezal, grande abraço, meus irmãos, uma bênção de Deus na vida de vocês. Para o Belezinha também, né, que graças a Deus estão terminando de concluir uma obra lá muito bonita, abençoada por Deus, glória a Deus, né? A gente, coisa boa, a gente tem que dar glória a Deus, né? Por glória, né? E que Deus esteja abençoando a vida de cada um aí. E para a turma do Poço das Ovelhas, que no dia 25 a igreja aí vai estar aniversariando, né? Nós vamos lá, recebemos o convite, estaremos lá, né, com nossa equipe. E um grande abraço para o pastor Alexandre, para Zé Bezerra. E glória a Deus, né, pela vida de meus irmãos aí do Poço das Ovelhas. Vodeja Buique. Ô, glória, tchau, um abração para vocês, viu? E agora, meus irmãos, nós vamos dar continuidade ao nosso programa com louvor. Ele é meu respirar. Um lindo louvor, medite nesse louvor, né? Porque ele é tudo para a gente. Veja só esse louvor, através dele você vai ser impactado, tenho certeza. Vamos lá?

0: E estamos sem ti, ó Pai. Imagina você não ter Deus, como é que você vai ter a proteção divina, né? Estamos com o programa Rompendo em Fé, da Igreja Apostólica Batista Shekinah, lá do bairro do Prateado. Com a força de Deus, né? Com a fé que temos nele, vamos rompendo em fé, é o nome do programa. E que um abraço para todos os ouvintes que estão aí do outro lado, né? Atentos, nos ouvindo. Daqui a pouco temos uma reflexãozinha, né? Que Deus abençoe a vida de vocês. E vamos ser rápido da reflexão, né? Vamos mandar mais uns abraços aí, umas bênçãos aí para todo o povo da Shekinah do Prateado, todo o povo das igrejas evangélicas aqui da Pedra, da Católica. Deus esteja abençoando a vida de cada um membro, de cada uma pessoa que está à frente dos trabalhos de Deus, né? Pessoas usadas por Deus, porque quem participa, irmão, das coisas de Deus, quem leva a palavra, está trabalhando para eles, está trabalhando na obra. Por isso que Deus não para de abençoar os seus filhos. Os seus filhos que sempre estão buscando Ele, sempre estão lutando para levar o Evangelho a toda criatura. Aleluia. E que Deus esteja abençoando a vida de todo mundo. Que vamos para nosso apoio cultural.
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0: 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Somos gratos aos nossos patrocinadores, né? Que Deus esteja com a poderosa mão sobre as suas vidas. E o próximo louvor, meus irmãos, é Eu Cuido de Ti. Ele disse que quando nós estivermos com nossos problemas, com nossa situação, que problema todo mundo passa, né? E aí ele diz, eu cuido de ti. Jesus Cristo está sempre com a mão estirada, esperando pelo o seu clamor. Muitas vezes a gente procura saídas em outros lugares sem ser a de Cristo. Porque a única saída do nosso aperreio, da nossa depressão, da nossa ansiedade, né? De nosso tudo, de tudo que acontece com a gente, que nos deprime. Se a gente não procurar Jesus Cristo, não se pegar com Ele, não pedir o auxílio dEle, irmãos, as coisas só piora, e a gente termina, sabe, no naufrágio mesmo. Então, a saída é Jesus Cristo, não tem outra saída. Ele cuida da gente, Ele cuida perfeitamente da gente. E nós vamos, através desse louvor, vamos saber o que Ele faz com as nossas vidas.

0: parece que nos momentos mais difíceis, Deus se cala. Você só quer ouvir a voz do mestre, mas ele insiste em ficar calado. Você chora, você fala, você ora, e ele se cala. Mas hoje, escuta a voz de Deus dizendo para ti, sussurrando no teu...
1: Ele cuida de ti, ele cuida de mim, ele cuida de nós, aleluia, glória a Deus. Quero mandar um abraço muito especial aí, para o Mororó, Arielle, para minha patroa, Lidiane, meu patrão Rairon, Alan, um abraço para vocês, até amanhã, glória a Deus. E vamos dar continuidade aqui com o programa, né? Vamos ler um pequeno texto aqui. Porque já o horário já está se vencendo, meus irmãos. E a gente vai estar quase encerrando, né? Mas dá tempo ainda. Está localizado no Salmo 91, que diz: a sombra do Altíssimo, aquele que habita no esconderijo do Altíssimo, a sombra do Onipotente, que é Deus, descansará. Preste bem atenção. Direi do Senhor, ele é meu Deus, o meu refúgio, a minha fortaleza, e nele confiarei. Confiar só em Jesus Cristo, tá vendo? Porque ele te livrará do laço do passarinheiro e da peste perniciosa. Ele te cobrirá com as suas penas e debaixo das suas asas te confiarás. A sua verdade será o teu escudo e broqueio. Não terás medo, você não terás medo do terror de noite, nem da seta que voa de dia, nem da peste que anda na escuridão, nem da mortandade que assola ao meio-dia. Mil cairão à direita, não, mil cairão ao teu lado, e 10 mil à tua direita, mas não chegará a ser atingido. Somente os teus olhos contemplarás e verás a recompensa dos ímpios, porque tu, ó Senhor, és o meu refúgio. No Altíssimo fizesse a tua habitação, nenhum mal te sucederá, nem praga alguma a tua tenda, porque aos seus anjos dará ordem a teu respeito para te guardarem em todos os teus mandamentos. Agora, meu irmão, ele faz isso com a gente tudo. Faz sim. Agora tem uma. Lê o começozinho aqui. Se isso é para aquele que habita no esconderijo do Altíssimo. Se você não está no esconderijo do Altíssimo, você vai ser uma presa fácil para o inimigo. É como a galinha, aqueles pintinhos, né? Qualquer coisinha, é tudo embaixo da asa da galinha. Ali eles estão protegidos. A mesma coisa, meu irmão. Se você quer uma proteção total, uma proteção do inimigo, que o inimigo não é brincadeira, ele traga as vidas, ele brinca com a vida do povo, brinca com a vida daquele que não está habitando no esconderijo do Altíssimo. Por isso, meus irmãos, eu digo, vamos habitar no esconderijo do Altíssimo. Nele é onde a gente encontra o nosso refúgio, a nossa tranquilidade. Você estando com Deus, você estando contrito com Deus, você sabendo que está bem com Deus, você não teme nada, não. Nada. A paz em sua casa, no seu lar, vai reinar. Tudo vai ser 100%, irmãos. Quando a gente procura Deus, quando a gente procura fazer a vontade de Deus, andar nos caminhos de Deus, as coisas são diferentes, tudo é diferente para nossas vidas. Aí é onde vem a paz na sua casa, é a alegria, vem a bonança, né? As coisas, tudo dá certo, vem a prosperidade. Porque Ele dá, porque Ele é o dono do ouro e da prata, Ele prospera a sua casa. Quando ele vê que uma casa realmente está servindo a Deus, ele vai ali, ele bate e vai cear com você, ele vai cuidar da sua casa plenamente. Por isso que eu digo, meus irmãos, vamos cuidar da... Vamos cuidar de estarmos no esconderijo do Altíssimo. Ele sim, ele, eu tenho a certeza que cuida de mim e de você. Não confie, irmãos, em pessoas, como eu li o Salmo primeiro, né? Que a gente, quando se senta na roda dos escarnecedores, está prestes a errar. Quando a gente, né, vai pela cabeça dos outros, né, segundo o conselho dos ímpios, ímpio é os pecadores, porque muitas pessoas vão pelo conselho dos pecadores, meu irmão. Aí é onde as coisas começam a dar errado em nossas vidas. A gente tem que saber andar, pisar e saber o que é de Deus e o que não é. Muitas vezes o inimigo coloca uma coisa tão clara em sua mente, você se agrada muito, pensa até que é de Deus, mas é ali onde está a armadilha do inimigo. É ali onde ele vai te pegar. É ali onde sua vida vai começar a ser destruída. Eu peço, irmão, não deixe o esconderijo do Altíssimo. É como os pintinhos, se ele sair da galinha, o gavião pega. E o gavião é o inimigo. E nós estamos encerrando, essa foi a pequena reflexão, né? Para a semana a gente continua. Um abraço para todos. Queremos agradecer, está terminando o programa Rompendo em Fé da Igreja Apostólica Batista Shekinah do Prateado. Um abraço para todos que nos ouviram, né? E os que eu não falei o nome é porque eu não lembrei muito não, mas eu vou lembrando aqui, notando. Um abraço para todos, que Deus esteja convosco. Quero ver todo mundo debaixo do esconderijo do Altíssimo. Um abraço e até mais, até de hoje a 8.

0: 15:56.
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13: Voltamos aqui com você no seu show da tarde e já vamos dar aqui o play na sequência que envolve você, hein? Os hits mais incríveis, o que tá bombando lá fora, toca aqui na sua programação. O seu programa cheio de energia positiva.

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1: Eu gosto de você.
0: Gosta de mim, Ivete. 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
1: Maravilha, obrigada, meu amor. Obrigada, gente.
0: Gostou de mim, Ivete.

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9: Volta pra você aqui ao vivo, hein? Com o seu show da tarde. Espero que todos estejam aí prontos pra curtir, pra aproveitar essa tarde aí empolgante ao som das melhores músicas. Ó, sem mais delongas, vamos nessa. Vamos tocar

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17: Esse breve intervalo comercial, a gente tá de volta aqui com mais uma dose de música boa no seu Show da Tarde. Tá prontinho aí pra embalar mais ainda as melhores? E aí, tá prontinho pra ouvir aí somente as mais da tarde? Então se liga e vem junto com a gente. Tamo de volta aqui.

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7: Com tudo para mais um super bloco musical repleto de sucessos aqui no seu Show da Tarde. Ó, espero que você esteja animadão aí, hein? Pois estamos aqui naquele clima, daquele jeito, no pique, hein? Bora aumentar o volume aí porque músicas incríveis vão rolar a partir de agora.
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8: Depois desse breve intervalo comercial, a gente tá de volta aqui com mais uma dose de música boa no seu Show da Tarde. Tá prontinho aí pra embalar mais ainda as melhores? E aí, tá prontinho pra ouvir aí somente as mais da tarde? Então se liga e vem junto com a gente. Tamo de volta aqui no seu Show.

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1: 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Hora certa.
2: 18 horas e 15 minutos.
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3: Olá, para você desejo uma excelente segunda-feira, começando agora o programa musical Forró Mania. Comigo apresentando, Patrícia Vieira, locutora. Vamos curtir uma programação bem animada, com o melhor deste ritmo alegre e dançante que é o forró. A nossa programação já está no ar, vem curtir.
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0: Oeste. Forró Mania, tocando pra você o melhor do forró. Em instantes eu volto com mais um bloco, continue por aí.
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0: Você está curtindo Forró Mania. Daqui a pouco eu volto, trazendo muito mais sucessos pra você. Não saia daí.
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0: Voltei com o Forró-mania. Por aqui, o melhor do forró pra você curtir. Agora, aumenta o som que tem mais.
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0: população sobre os riscos associados ao uso abusivo das bets e divulga serviços de saúde mental oferecidos pelo SUS para acolhimento e tratamento de apostadores afetados.
1: A campanha é veiculada na televisão, no rádio e nas redes sociais. Vamos ouvir?
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0: Para falar sobre as bets e o impacto na saúde de quem joga, conversamos com Marcelo Quimatti, diretor do Departamento de Saúde Mental, Álcool e Outras Drogas do Ministério da Saúde. Vamos ouvir.
1: A gente conversa agora com Marcelo Quimatti, diretor de Saúde Mental, Álcool e Outras Drogas do Ministério da Saúde, para falar sobre saúde e apostas eletrônicas, as famosas bets. Muito obrigado, Marcelo, pela sua presença aqui na Voz do Brasil.
4: É um grande prazer e muito obrigado pelo convite.
1: Marcelo, para começar, o fato de uma pessoa realizar apostas já é considerado um vício ou existem etapas? Quando é que passa a ser realmente um problema?
4: Não, o fato de jogar, ele não é propriamente um problema e muito menos um problema de saúde mental. A questão é que não existe um limite em que a gente pode dizer esta forma de jogar ela é absolutamente segura. E a pessoa ela migra muito rápido de um jogo que ele acontece por lazer exclusivamente para um jogo que ele acontece de uma forma compulsiva e que traz vários problemas associados tanto à saúde mental quanto à saúde financeira.
5: Agora, uma pessoa viciada em bets, Marcelo, ela consegue reconhecer o próprio vício? E como você disse aí, existe uma forma segura de se apostar em bet?
4: Não existe uma forma segura. Existe todo um processo que dá a relação da pessoa com uma plataforma ou com um jogo, que ela se modifica muito rápido. Normalmente, quando uma pessoa ela começa a jogar, ela começa a fazer isso por lazer, ainda que existam pessoas que elas começam a jogar como uma forma de aumentar os ganhos mensais. Esta forma, essa segunda forma, ela é particularmente muito perigosa e é muito difícil que uma pessoa que ela entre numa plataforma de jogos com essa intenção, ela não desenvolva problemas. Quando uma pessoa começa a jogar,

0: para que ela se mantenha dentro daquela plataforma jogando. Porque do ponto de vista neurobiológico, um pequeno ganho que a pessoa tem dentro de uma plataforma tem um efeito cerebral muito parecido com um grande ganho. Então a pessoa ela tem uma sensação de que ela está no controle, que ela está ganhando com aquilo, e quando ela coloca dentro de uma planilha ou vê depois de uma hora, duas horas de jogo, quanto que ela ganhou e perdeu, ela realmente perdeu. Então, e daí neste momento, ela continua jogando de uma forma compulsiva, por um lado, porque aqueles ganhos elas trouxeram prazer para ela, mas por outro lado, porque ela começa a correr atrás de um prejuízo do que ela teve. Aí, quando esse processo está desencadeado, é muito perigoso e a pessoa ela tende a ter impactos muito importantes dentro tanto da saúde mental quanto da saúde financeira.
1: O senhor falou saúde financeira, né? E a saúde mental, quais são os impactos mais comuns que a gente vê dentro da pessoa, para a vida familiar, no trabalho, como é que acontece?
0: Então, do ponto de vista da saúde mental especificamente, do ponto de vista epidemiológico, existe uma associação que não é uma associação só que é feita em estudos no Brasil, mas na literatura internacional, que eles apontam que existe uma incidência muito maior de transtornos de humor, como transtornos depressivos, transtornos de ansiedade, entre pessoas que jogam e principalmente aquelas que desenvolvem algum tipo de jogo patológico. Nós temos também várias outras dependências a álcool e outras drogas, que eles também estão associados ao jogo compulsivo. E existe, por exemplo, uma taxa de suicídio que ela é 5 vezes maior do que a população em geral entre pessoas que desenvolvem problemas com jogos e apostas.
2: Agora, qual deve ser o primeiro passo para a pessoa que reconhece esse vício em bets? E existe essa ajuda no Sistema Único de Saúde?
0: Sim, como você havia perguntado, existe uma dificuldade de identificação de quando isso se torna um problema. Dentro, em saúde mental, a gente tem dois parâmetros que eles são bastante importantes para definir algum tipo de dependência, que é o primeiro, quando uma pessoa ela deixa de fazer outras coisas ou quando aquilo tem um impacto no cotidiano dela. Aquilo tem um impacto no cotidiano da pessoa, normalmente é difícil de mensurar, principalmente quando alguma coisa ela não é criminalizada. Então, ela tende a naturalizar aquela prática que ela desenvolve. Dentro de saúde mental, é muito importante que a pessoa ela ouça as pessoas que estão ao redor, que elas normalmente têm uma sensibilidade muito maior e muito mais apurada para identificar diferenças e mudanças no padrão do cotidiano. Então, se, por exemplo, a pessoa é casada e o cônjuge fala assim, olha, você está jogando demais, você está com um problema, escute essa pessoa, porque muito provavelmente você está com um problema sim. E aí o Sistema Único de Saúde, ele está passando por um processo de qualificação em relação a cuidado de pessoas com problemas com jogos e apostas, e é uma qualificação necessária, porque esse é um fenômeno novo e que do ponto de vista epidemiológico cresceu muito rápido ao longo dos últimos anos, e existe um desenvolvimento de uma plataforma de acesso a cuidado, com um acesso digital, através do meu SUS digital, para pessoas que têm problemas com jogos e apostas, e que funciona. Foi muito importante a gente desenvolver esse tipo de estratégia, na medida em que as pessoas com jogos e apostas, muito frequentemente elas estão dentro do cotidiano delas, num ambiente digital, e que tem muito mais sentido para elas acessar o cuidado através de uma plataforma digital.
1: E nessa plataforma digital que existe, é possível ver se você tem problema, se você não tem, se alguém falou, olha, eu acho que você está com problema, aí você pode nessa plataforma, dentro do meu SUS digital, para poder ver, identificar, né?
0: Sim, existe uma testagem que ela tem uma sensibilidade, uma especificidade acima de 90%. A partir dessa testagem, a pessoa ela é encaminhada para uma outra plataforma, com qual ela vai receber atendimento, e aí ela vai ter um processo de acolhimento, de avaliação, e a partir daí é desenvolvendo um plano terapêutico para ela.
2: Agora, existe uma plataforma de autoexclusão para as pessoas que não querem mais jogar. Como é que funciona essa plataforma e para quem ela é direcionada?
0: Não, ela é fundamental. É fundamental porque, como se trata de um problema e que, uma vez instalado, a pessoa ela continua utilizando plataformas de uma forma compulsiva, a plataforma de autoexclusão é uma estratégia na qual ela para de receber propaganda, ela para de não tem acesso às

0: plataforma de jogos através de um acesso que dá pelo GovBR e que ela se cadastra dentro dessa plataforma de autoexclusão. Dentro dessa plataforma de autoexclusão, existe já orientações em relação a como ela procura cuidado na área de saúde mental. E nós temos identificado que mais de 30% das pessoas que se autoexcluem identificam que já apresentam algum tipo de problema de saúde mental relacionado a jogos e apostas.
1: Quando você se autoexclui, o que acontece?
0: Você não consegue acessar plataformas de jogos e você não recebe propagandas relacionadas a jogos e apostas a essas plataformas.
1: E só eu posso fazer? Um parente, alguém que vê que eu tenho problemas, pode fazer isso pela pessoa?
0: Sim, o acesso é através do CPF e através do SolGov.
1: Ah, então se eu ver que um familiar precisa disso, eu posso ir lá colocar o CPF dele e auto-excluí-lo dessas plataformas?
0: Sim, mas de qualquer forma, a intervenção da família é muito importante que ela se dê de uma forma pactuada junto com o usuário, porque é muito importante que a família seja próxima no sentido de apoiar qualquer tipo de intervenção na área de saúde. E a plataforma de autoexclusão é bastante importante, mas quando ela está associada a um problema relacionado à saúde mental, é muito importante que a isso se some uma procura de cuidado.
2: Então, e uma vez feita essa autoexclusão, não tem como sair.
0: Existem algumas modalidades em que a pessoa é excluída por um mês, dois meses, seis meses ou por um tempo indeterminado. Então isso vai variar de acordo com a modalidade que a pessoa escolhe ela ser autoexcluída.
1: Então, só para destacar que esse vício é um problema, sim, de saúde mental. Para as pessoas estarem de olho, a família sabe, olha, não é uma brincadeira, é um vício, é um problema de saúde pública.
0: Não, e é um problema de saúde pública bastante importante. Ao longo desses últimos anos, a gente teve um aumento de procura na área da rede de atenção psicossocial de quase 150%, um aumento ao longo desses últimos anos e com alguns meses, né, do desenvolvimento de ações de acesso digital ao cuidado, a gente teve uma procura gigantesca ao longo dos últimos meses. Então, de fato, é um problema de saúde pública, é um problema que ele teve um crescimento bastante importante durante os últimos anos. Ele se acentua muito durante o período da pandemia e se trata, de fato, de um fenômeno novo que ele tem que ter uma atenção no campo da saúde mental.
2: Tá certo, então. Nós conversamos com o Marcelo Chimatti, que é diretor de saúde mental, álcool e outras drogas do Ministério da Saúde. Marcelo, muito obrigado pela presença aqui na Voz do Brasil.
0: Muito obrigado, o convite, foi um prazer estar aqui.
1: Você que é usuário do gov.br, sabia que já pode aumentar os níveis da sua conta para ter mais segurança e acesso a serviços?
3: A conta gov.br possui os níveis bronze, prata e ouro. Cada um deles determina os tipos de serviços disponíveis e o grau de proteção.
1: E com alguns passos, você pode avançar para o nível ouro, o mais completo e seguro. Saiba como fazer na reportagem de Carlos Oliveira.
4: Aumentar o nível da conta GovBR amplia a segurança e a quantidade de serviços que podem ser acessados na plataforma. O nível mais completo é o ouro, o segundo é o prata e o bronze é o mais básico. Se sua conta GovBR for bronze ou prata, você pode subir para o nível ouro. Isso leva alguns minutos e deixa sua conta bem mais protegida contra fraudes e golpes. O diretor do Departamento de Identidade Digital da Secretaria de Governo Digital do Ministério da Gestão, Hudson Mesquita, detalha um dos caminhos para aumentar o nível de sua conta GovBR.
5: Uma das opções para fazer isso é pelo aplicativo GovBR. Para baixar, é só ir na sua loja de aplicativos, por exemplo, a Play Store ou App Store, fazer o download e instalar o aplicativo. Na verdade, com o app GovBR, navegação na plataforma GovBR como um todo fica muito mais fácil.
4: Aí, logo na parte de cima do aplicativo GovBR, tem o botão Ver Nível. Quando você clicar nesse botão, vai aparecer o nível de sua conta e a opção Aumentar Nível da Conta. Se o seu nível não for ouro, você clica e vai seguindo o passo a passo. Uma das tarefas é o reconhecimento facial. Ao final do processo, você passa a ter a conta ouro. Um jeito ainda mais fácil é usar a Carteira de Identidade Nacional, a SIM. Se você já tirou a sua, quando abrir o aplicativo GovBR para aumentar o nível, selecione a opção de fazer isso por meio da SIM. Você usa o aplicativo GovBR para ler o código QR que fica na sua carteira de identidade nacional. Depois, é só seguir o passo a passo até concluir tudo. Com o nível ouro, é possível habilitar a autenticação da sua conta GovBR em duas etapas. Isso deixa a sua conta ainda mais protegida. E para assinar os seus documentos no GovBR, só é possível se você tiver o nível prata ou ouro. Para saber mais sobre os níveis da conta GovBR, acesse o site gov.br/conta. Reportagem Carlos Oliveira.
3: Este inverno, marcado por tempo seco na maior parte do país, contribuiu para o desenvolvimento da safra no Brasil.
1: Por outro lado, o excesso de chuvas que atinge o Rio Grande do Sul pode trazer prejuízos para as plantações. A análise é da Conab.
6: O clima favoreceu o desenvolvimento das lavouras e o avanço da colheita na maior parte do país em julho. Mas o excesso de chuvas no sul e a falta de umidade em algumas áreas do Nordeste e do Centro-Oeste mostram que os efeitos sobre as plantações variam conforme a região e a cultura. É o que mostra o boletim divulgado pela Companhia Nacional de Abastecimento. A diretora de Política Agrícola e Informações da Conab, Nayara Andrioli Bittencourt, destaca os principais pontos do levantamento.
7: Entre 1º e 21 de julho, os maiores volumes de chuva ficaram concentrados em parte das regiões norte e sul e também no leste e no nordeste. Na maior parte do país predominou o tempo seco. Isso foi favorável, porque ajudou a maturação e a colheita do algodão e também do milho na segunda safra.
6: A diretora da Conab, Nayara Bittencourt, também explica que no sul a umidade ajudou as lavouras de inverno, mas as chuvas mais intensas trouxeram pontos de atenção no Rio Grande do Sul. Já no Nordeste, a falta de água no solo afetou áreas de feijão e de milho, cultivado na terceira safra.
7: No Rio Grande do Sul, as chuvas intensas do final do período podem ter causado danos localizados por enxurrada, alagamento e também lixiviação de nutrientes. A lixiviação é quando o excesso de água leva embora o nutriente do solo e reduz a fertilidade.
6: Já o algodão e o milho foram beneficiados pela falta de chuvas nas regiões Centro-Oeste e Sudeste, diferente do que ocorreu no Mato Grosso do Sul. O tempo firme prejudicou o desenvolvimento das lavouras de trigo. Para acompanhar essas mudanças, a Conab também analisa índices de vegetação obtidos por imagens de satélite. Eles ajudam a identificar o vigor das plantas e comparar o desenvolvimento das lavouras ao longo do tempo. Reportagem Pablo Mundim.
3: Pela primeira vez, pesquisadores da Amazônia sequenciaram o genoma do açaí, um dos frutos mais representativos da economia da região norte.
1: Essa técnica fornece um mapa genético do fruto, permitindo identificar os genes responsáveis por características como produtividade e resistência a doenças.
3: Isso contribui para o desenvolvimento de espécies mais adaptáveis, produtivas e resistentes.
1: Além de abrir novas oportunidades para a indústria e a pesquisa científica.
8: Todos os dias, em uma fábrica na Flórida, toneladas de polpa do açaí amazônico são transformadas em alimentos energéticos prontos para o consumo. A produção é resultado de um trabalho que começou há mais de 10 anos, quando Débora Saraiva e o marido resolveram levar o sabor original do Brasil para o mercado norte-americano. Segundo a empresária, o açaí é reconhecido lá fora como um superalimento.
9: Existe uma infinidade de possibilidades no uso do açaí, não só no mercado alimentício, mas também na parte cosmética. Então, cada vez mais eu percebo que as pessoas têm conhecimento do fruto. Sabem que é um fruto poderoso, um fruto rico em nutrientes.
8: O fruto da Amazônia ultrapassou as fronteiras geográficas e também da ciência. Pesquisadores sequenciaram pela primeira vez o genoma do açaí. O trabalho é resultado de uma parceria entre a Embrapa e pesquisadores da Universidade Federal do Pará. O professor Rafael Baraúna, do Instituto de Ciências Biológicas da UFPA, explica quais as contribuições que esse estudo vai trazer.
10: A gente passa a conhecer todo o funcionamento fisiológico daquela planta, e aí entra, por exemplo, o melhoramento genético. Cada variante daquela do açaí podem ter características específicas, como, por exemplo, melhor produtividade, maior polpa do fruto, maior resistência à seca, maior resistência à praga, maior altura e, enfim, diversas outras possibilidades.
8: A coautora do estudo e pesquisadora da Embrapa Amazônia Oriental, Elisa Moura, avalia que o conhecimento do genoma é um importante ponto de partida para identificar os genes relacionados a características desejáveis.

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0: estamos chegando. Agora.
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0: Ô, compadre, comadre, estamos chegando aqui no Clube do Caipirão, defendendo as tradições culturais de nossa terra com grandes sucessos do nosso cancioneiro. Muita música, alegria pra você, que é o melhor ouvinte do mundo. Vamos que vamos!
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0: A sonoplastia do meu irmão, companheiro Zé Luquinha, assessoria e produção da Dona Juju. Juntos nós vamos reviver um passado tão vivo e presente na história e na memória de cada um de nós amantes da música sertaneja. Com a proteção de Deus, estamos chegando!

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1: Opa, que maravilha, como é bom estar contigo em mais uma manhã sertaneja aqui no Clube do Caipirão, abrindo o baú da música sertaneja. A Juju foi ajeitar um cafezinho pra nós, já já tem um cafezão cabeceira, o Luquinha tá ali separando mais umas modas, daqui a pouquinho tem humor caipira, ainda hoje tem histórias e canções da música sertaneja e o sucesso por aqui não para.
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1: Os grandes sucessos da música sertaneja estão aqui no nosso Clube do Caipirão. Vamos ouvir Boiadeiro Errante com Lio e Léo.

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1: E tá na hora de tomar aquele cafezão, hein?
2: É verdade.
1: A Juju vem trazendo um cafezão cabeceira pra gente. Aê, Juju, obrigado, hein? Essa aqui é muito pedida na programação. Um ótimo domingo pra você. Bom dia!

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1: Aê, compadre, como é você que está acompanhando o nosso Clube do Caipirão? Ó, o nosso programa, ele tem o objetivo de preservar a cultura caipira e a música sertaneja raiz. Por isso, nós temos alguns parceiros que gostam do nosso projeto e nos dão um apoio cultural para continuarmos firmes nessa jornada.
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2: Nosso Clube do Caipirão está no ar desde 2008, defendendo a viola, a cultura, as tradições de nossa terra, sempre mantendo firme o melhor do nosso cancioneiro rural e da música tradicional, trazendo desde as raridades, as pioneiras da nossa canção, até mesmo as músicas mais novas, mas sempre dentro do estilão do sertanejo raiz, tradicional e romântico. 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
2: Já, já tem mais moda.
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2: Muito bem, vamos agora com o Momento Saúde com Edelson Moura.
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13: É o Clube do Caipirão defendendo a viola caipira, as tradições de nossa terra. Bom dia pra você que tá chegando agora, você que já vem com a gente, seja muito bem-vindo. Tem muita moda boa pra gente ouvir.
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13: Agora no jeito Caboclo na Cidade, com Dino Franco e Mouraí.

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2: Vamos cuidar do nosso meio ambiente.
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2: Valeu, Wilson Sartori, pelas dicas. É isso aí, vamos cuidar do meio em que vivemos, vamos cuidar do nosso meio ambiente.
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2: Aqui é muita moda e pouca prosa. Toca mais uma, Luquinha.

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12: Já estamos de volta com o Clube do Caipirão, maior programa sertanejo raiz do rádio.
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12: É muita moda e pouca prosa, caminheiro, classiqueira com o Milionário e José Rico.

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Um ótimo domingo pra você. Bom dia!